0: També FM e a hora certa.
1: 9:02.
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0: Jambé FM e a hora certa.
1: Hora certa.
0: 9:25.
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5: Ah, eu

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3: Hora certa.
4: 10:03.
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0: 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Ay,
1: é, moçada, quanto mais a gente corre do problema, o problema corre atrás da gente.
2: É aquele velho ditado, né, gente? Quanto mais eu rezo, mais assombração me aparece.
1: O assunto nessa história, gente.

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0: Itambé FM e a hora certa.
1: 10:50.
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2: Itambé FM e a hora certa.
3: Hora certa.
4: 11:31.
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0: Sambé FM e a hora certa.
1: Hora certa.
2: 12 horas.
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boa noite. Estamos encerrando nossa programação. Entraremos no ar novamente às 5 horas da manhã. Tenham todos uma boa noite.

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1: Itambé FM, e a hora certa.
2: 4:55.
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2: Maravilha, então, gente, estamos chegando aqui e a partir de agora tem Baú Sertanejo. Obrigado aí pelo teu carinho, pela tua audiência. Você de qualquer parte da cidade, do Brasil e do mundo tá ligado com a gente. E a gente sempre tá ligado em você. E não importa o dia, não importa a hora, a gente tá levando alegria pra você. Alegria, alegria.
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1: 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E a hora certa.
2: Hora certa.
1: 5:25.
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1: 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Itambé FM e a hora certa.
2: Hora certa.
1: 6:03.

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noite. Está começando mais um dia, está começando mais um Raiz Sertaneja aqui na Itambé FM 105,9. Eita maravilha! Bom dia para você. Ah, seja muito bem-vindo à Itambé FM. Seja muito bem-vindo ao programa Raiz Sertaneja de terça-feira, dia 6 de outubro. É, 6 de outubro, gente. Agora são 6 horas e 8 minutinhos, 6 e 8. Vamos dar uma olhadinha como é que está a temperatura no momento. Aqui no estúdio do Raiz Sertaneja, aqui na região do Vale do Ivaí, agora agradáveis 20 graus de primavera. É, gente, primavera que promete ser muito chuvosa agora no começo, né? É. Temos aí, ó, previsão de 15 dias de chuva. É, mas isso a gente vai falar daqui a pouquinho na previsão do tempo, tá bom? Como é que passou de ontem? É. Como é que você passou de ontem? Você está bem? Está tudo certo? Eu estou bem também. Estou aqui, ó, vivo, cheio de alegria, de energias positivas para começar mais um dia com você. Me faça companhia. Vamos juntos até as 9 da manhã. Participe, o WhatsApp já está aberto, é o 4441-414410 e o 4498837-4005. Vamos começar nosso dia, primeiramente, pedindo ao Papai do Céu que cuide, né, de cada um de nós, esteja aí, ó, iluminando nossa mente, abrandando nosso coração para que possamos ter um dia tranquilo, sereno, sem estresse, sem correria, se tiver que correr, que a gente possa fazer com coragem, com força de vontade, na certeza de que vamos fazer o nosso melhor. Aí que Deus possa nos proteger, nos guiar, nos guardar, estar ao nosso lado a cada minuto, a cada segundo, assim seja, não é? Ah, são 6 horas e 10 minutinhos. Deixa eu falar com quem já está falando comigo, já está dando seu bom dia Simone Oliveira, bom dia, como é que está você, tudo certinho? Ah, um forte abraço, que Deus abençoe vocês, todos aí no Colégio Cívico-Militar, o presidente Arthur. A toda a equipe aí, Simone, um forte abraço a cada aluno que se dedica. E a gente sabe, a gurizada aí tem realmente feito o seu melhor. E é por isso que o colégio está sempre despontando em relação aí às, né, provas e assim por diante. Parabéns aí ao trabalho de vocês, que Deus abençoe, tá bom? Ah, bom dia também, meu amigo Didi. Bom dia, Didi. Ô, Didi, como é que você tá? Tudo bem, ó? Já, nesse primeiro bloco a gente já vai tocar a tua música, tá? Forte abraço aí, que Deus abençoe. Também é o Gomes lá em Mamborê. Ô Gomes, bom dia, um abraço a todos aí em Mamborê, que Deus abençoe sempre. A Roseli Garcia. Oi, Roseli, bom dia, um abraço para você, seu esposo, toda a família, que Deus esteja sempre com vocês. Gente, é bom demais, olha, mais importante é ter vocês com a gente, viu? Vocês são demais da conta. Um abraço a todos aí na creche. A Rose, a Roseli Piveta, Dalila, a Keila, a Vanderleia, a Kate Kelly, Holanda, a Terezinha, a Vanessa, a Nilza, a Adriana Peixoto, todo o pessoal aí, ó. Bora lá, vamos para mais um dia, que Deus abençoe, né? Cada um de nós, para que tenhamos um dia cheio de alegria. Um abraço, gente, obrigado aí pelo carinho. Ah, bom dia também ao meu amigo Wanderson Veracruz. Ô Wanderson, bom dia, rapaz. Um abraço para você, para sua esposa e para toda a família. Que Deus abençoe sempre. Eita, bom demais, né? Bom dia também ao José Evangelista. Bom dia, César Forão, Sebastião Pelizé. Pessoal ligado com a gente sempre. A Josi, oi Josi, bom dia. Bom dia, Silvano, Natália Serena, Zé Paulo, Diego. Bom dia. Bom dia também ao meu amigo Moacir Escado, a família Escado, lá de Vitória, Espírito Santo. Um abraço, meu irmão. Deus abençoe. Ótima terça-feira para nós. Que seja repleta de muitas e muitas bênçãos. Um abraço também ao pessoal de Vila Velha, sempre ligadinho com a gente, também Espírito Santo.
gente, que bom, gente. Bom, Alice Alves, bom dia, Rudinei, lá de Foz do Iguaçu, um abraço, caboclo, você tá bom, tudo certo? Bom dia, Onofre, Paraná City. Onofre, como é que você tá, meu irmão? Tudo bem? Um abraço pra você, pra Silvana e a todos aí em Paraná City, viu? Muito obrigado pelo carinho de sempre, tá? Alexandre Oliveira, Alden Jandaia, Aparecido Riguioli, Geraldo Brito. Eita, povo bom demais da conta. Vamos começar nosso Raiz Sertaneja de terça-feira. Eita, a semana promete, o mês promete, né? Que nós possamos estar, ó. Faz o seguinte, vamos fazer uma corrente de oração, que você possa aí orar a quem você acredita, a quem você tem fé, para que o Brasil possa ser um país mais justo, um país menos corrupto, onde as coisas possam dar certo, onde nós não precisar, onde não precisamos de tanto, sabe, cuidados, que as coisas possam melhorar. Tá muito difícil, né, gente? Vamos falar a verdade. Tá tudo muito caro, né? É um país onde, o que, que eu vou dizer? Tem que tomar cuidado no que fala. Isso é ruim, né? A gente poderia abrir no coração e falar que pensa, mas não dá, não pode, é perigoso. Olha que democracia é essa que a gente vive, né? Então, é só olhar. É só olhar para tudo que está acontecendo, tá? Não é possível um Brasil, um país onde a aposentadoria é roubada e está tudo certo. Não pode, as coisas não podem ser desse jeito, sabe? Aonde se paga o maior número de impostos no mundo, e falta tanta coisa para a população. Entende? Se eu pudesse falar tudo o que eu penso, mas infelizmente eu não posso. Mas que Deus possa estar tocando seu coração aí. E vamos orar para um Brasil melhor, justo, íntegro, sério, honesto e verdadeiro. Assim seja para o nosso paísão. É o que eu mais desejo, sabe? Trabalhar com seriedade e tranquilidade, na certeza de quem está governando o Brasil não está roubando o dinheiro da população. 6 horas e 15 minutinhos, bora lá! Vamos que vamos? Então, já desabafei um pouquinho, né? Não dá para falar tudo, mas um pouquinho a gente fala. Ah, gente, a frase do dia, vai. Não precisamos ser perfeitos, sabe? Nem eu, nem você, não. Mas precisamos ser nós mesmos, acima de tudo. É o que nós desejamos, sabe? Ser transparente, poder falar com segurança e tudo bem. Cada um pode pensar de um jeito, tem que ser respeitado e assim por diante. Mas precisamos melhorar um pouco a cada dia, para sermos pessoas melhores amanhã. Gente, um abraço, bora lá, vamos que vamos. Respira fundo, coloca aquele seu sorrisão no rosto, aquele sorrisão mais lindo do mundo, e vem comigo e diz assim, ó, bora lá, vamos que vamos. Boa!

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1: Bom dia, Oliveira.
2: Bom dia, Didi.
1: Tudo bem?
2: Bem, e você?
1: Fazer pra nós o Chitãozinho Chororó, Casa de Pecados.
2: Opa!
1: Pra todos que tá curtindo o Raiz Sertaneja.
2: Tá na ponta da agulha, meu amigo Didi. Um abraço pra você.

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1: Eita, bom demais da conta. Agora são 6 horas e 24 minutinhos. Simone Oliveira, bom dia, minha querida. Tudo certinho? Tá na academia? Tá ouvindo Oliveira Júnior, Raiz Sertaneja? Brigadão pelo carinho. E até toca pra mim, ó. Cada volta é um recomeço. Qual que tal? Pode ser, claro que pode ser, com certeza. Chitãozinho, não. É o Zezé de Camargo e Luciano. Cada volta e recomeço. Essa música, ela foi gravada, se eu não me engano, no mês 9 de 2023. Tá? Bora lá, vamos que vamos, 6h24. Desce a agulha pra Zezé de Camargo e Luciano. Essa música é chorada, hein? É no estilo assim, ó.
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5: 6 horas e 34 minutos.
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1: Ah, vem comigo, vamos dar uma olhadinha como é que fica a previsão do tempo, gente. Ah, ó, alerta laranja para tempestade no sul do Brasil, sudoeste do Brasil, centro-oeste do Brasil. Então vamos ficar atentos. Olha, gente, uma coisa muito importante: caso haja rajada de ventos, nunca se abrigue embaixo de árvores, viu? É verdade, tá? Primeiro, há risco de queda, né? E você vai estar embaixo. E há risco de descargas elétricas, viu? Porque as árvores, elas são como um para-raio, tá? Então não é um lugar bom para se esconder, tá bom? Fique atento quanto a isso, tá? E olha, vamos pegar ali, ó, um pedacinho do Rio de Janeiro, vem vindo por São Paulo, pega o Paraná e pedaço de Santa Catarina, vai mais ou menos até Florianópolis. Esse é o alerta alerta laranja para tempestade. Pega parte do Paraná e vai subindo. Essa parte do Paraná inclui a região aqui de Maringá, tá? Floresta e também o Vale do Ivaí todo, e vai para o Mato Grosso, tá? Até a região lá que vê, ó, de Campo Grande, tá? É, no caso, o Mato Grosso do Sul, tá? Não chega aí ao Mato Grosso, mas daí pega toda a região ali também de Minas Gerais e assim por diante. Pelo menos parte de Minas Gerais é aquela parte ali de Uberaba, tá? É, então, vamos ficar atentos para essa região aí que tem o alerta laranja aí para tempestades, viu? Vamos ficar de olho, viu, gente? Cuidado, tá? Hoje é terça-feira, é dia 6. As temperaturas aqui na região do Vale do Ivaí vão ficar entre 20 e 24 graus, tá? É chuva, rajada de vento moderada. Estamos aí, ó, atentos. Fique atento mesmo. É, tá chovendo agora há pouco, né, inclusive. É, e continua, mas tá bem tranquilo, né? Tá bem sossegado. Amanhã é quarta-feira, dia 7, é mínima de 21, máxima de 29 graus. E segue aí, ó, com possibilidade de chuva todos os dias, viu, gente? Não vai ter trégua por esses dias, não. A tendência é chover todos os dias. Quinta-feira, dia 8, mínima de 22, máxima de 32. Sexta-feira, mínima de 24, máxima de 33. Sábado, mínima de 23, máxima de 29 graus, tá? E todos os dias aí com previsão, então, de chuva. Vamos ficar atentos, porque, gente, esses alertas laranja, alerta vermelho, né? Tem que tomar muito cuidado, viu? Olha, sexta-feira, vocês terem uma ideia, sol com muitas nuvens, pancadas de chuva, da tarde à noite, os ventos vão ficar em torno aí de 29 km, né? É, na quinta-feira, em torno de 39 km, então tá assim, né? Não tá assim aquele alerta vermelho, mas temos que ficar sempre atentos, tá bom? Essa foi a previsão do tempo, tá, gente? Ó, qualquer alteração, qualquer mudança, a gente vai estar aqui, ó, falando para você, né? E, então, aqui na Itambé FM 105,9. Deixa eu só dar uma olhadinha, não tem nenhum alerta vermelho, pelo menos para essa semana. Volta a ter alerta vermelho, tempo severo, com chuva muito forte, trovada, com ventos fortes, a partir de terça-feira da próxima semana. Então, por enquanto, chuva tranquila, moderada, o alerta laranja, porque ainda pode mudar qualquer situação, mas vamos ficar de olho. 6h42, essa foi a previsão do tempo.

0: Meu amigo Chicão da Viola, lá em Rio Claro, São Paulo, como é que tá você, meu irmão? Forte abraço, viu? Que Deus abençoe sempre seu dia. É, o pessoal aí de Rio Claro que acompanha a gente, muito obrigado pelo carinho. O Chicão pediu a moda aqui, ó, vou pedir a moda com Nalva Aguiar. Dia de formatura, ofereça aí para todos os ouvintes. Ô Chicão, obrigado, viu? Já vou separar aqui a Nalva Aguiar, é, dia de formatura. É, brigadão pelo carinho aí, que Deus abençoe você sempre, tá, meu irmão? Fica com Deus. É, gente, bacana, viu? Quem mais? Jair, Jair da bicicleta. Ô, Jair, um abraço pra você, rapaz, bom dia. Você tá bem? Tudo certo? Nunca deixe de aprender, porque a vida nunca deixa de ensinar. Verdade. É, a gente que às vezes fecha os olhos e não quer enxergar, mas que a vida nos ensina a todo instante, que a gente possa aprender, crescer e melhorar, né, meu irmão? Forte abraço. Deus abençoe, viu? Maria de Lourdes, bom dia, Maria de Lourdes, bom dia. Um abração pra você, que Deus abençoe, hoje e sempre. Ah, gente, bacana, que bacana. Alexandre Oliveira, é, o Alexandre, como é que você tá, rapaz? Tudo certinho? O Alexandre mandou achar de todas as coisas boas em nossas vidas, que elas se multipliquem. E que a mão de Deus seja sempre sobre nós. Amém. Obrigado, Alexandre Nascimento. Deus abençoe sempre, tá? É, tá. Quem mais tá por aqui? Vamos ver. A Quinha. Oi, Quinha, bom dia. Tudo bem? Bom dia, Oliveira Júnior. Como você está? Eu tô bem, graças a Deus. Graças a Deus, estamos... É... Fiz forte e bora lá, vamos pra cima, como diz, né? A Quinha quer pedir uma música do Barreirito, Meus Passos. Tá no jeito aqui, tá na ponta da agulha. Já vamos tocar também, que tá aqui, ó. Na sequência mesmo, tá? Bom dia, meu amigo Maurício Pelizé. Bom dia, garoto, você tá bom? Tudo certo? Toca aí Zezete Ademir, já vou separar aqui também. É, enquanto você come esse omelete aí, ó. Já vamos tocar, tá? Um abraço, meu irmão. Deus abençoe ricamente. Tamo junto sempre. Junto e misturado. Vamos que vamos. 6h44. Vamos começar com o Barreirito? E na sequência, vamos estar atendendo vocês aí, tá? Bom dia, alemão. Vamos que vamos. 6h44. Acerta o seu aí, que eu arredondo o meu aqui. Vamos juntos até as 9 da manhã.
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1: Ah, bom dia, Dulce Carlotto. Tudo bem, tudo certinho? Agora são 7 horas em ponto. Dulce, fala comigo.
2: Não, mas precisamos ser nós mesmos.
3: Bom dia, Oliveira.
1: Bom dia, bem? Dulce. Bem, e você?
3: Manda uma música bem linda pra mim, pro Cristiano aqui.
1: Sim, já comigo.
3: Pode escolher o seu gosto. Vou oferecer pra você, pra sua família, família do Everson Gaspar e ele, e todos do grupo, todos de Floresta e também.
1: Maravilha.
3: Você tá certinho, bom dia.
1: Obrigado, Dulce, bora lá, ó, Teodoro e Sampaio. Desce a agulha aí, ó, toca aí. Teodoro e Sampaio, Casaco Verde. Bora lá, produção, vamos que vamos. Ah, Dulce, um abraço pra você e pro Cristiano. Deus abençoe. Ótima terça-feira. Dulce, um abraço pra você e pro Cristiano. Deus abençoe. Ótima terça-feira.

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1: Hora certa.
0: 7:05.
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2: Ah, hoje é dia de receita, viu? Hoje tem receita da nossa terra. Gente, eu separei. Eu sempre gostei muito. Minha avó fazia um doce de leite. Um doce de leite diferenciado. Hoje eu vou fazer para vocês essa receita. Um doce de leite ninho. Gente, tem sabor de nostalgia, de saudade, tem sabor de quero mais. É para você fazer aí na sua casa. Tenho certeza que vai ser assim, ó, maior sucesso, viu? De verdade mesmo, tá? Então, bora lá fazer o doce de leite da vovó. Eita, bom, viu? É bom demais da conta. Não pode perder, viu? Vai pegando papel e caneta para você, então, registrar essa receita aí, ó. Que eu tenho certeza que vai fazer muito sucesso, tá? Bom dia, César Gomes. Como é que você tá, rapaz? Tudo certo? Abração para você, hein? Deus abençoe. Bom dia para você e toda a sua família. Que seja aí, ó, uma terça-feira repleta de muitas bênçãos, viu? Também o Ney Rodrigues está por aqui. Ô, Ney, bom dia. Bom dia, garoto. Você tá bom? Ótimo dia, meu amigo. Ótimo e abençoado dia para você. Ele mandou assim: hoje é terça-feira. E para quem já acordou, o meu bom dia. Obrigado, meu Deus, por mais um dia que começa. Que o nosso dia seja abençoado, iluminado por Deus. Feliz terça-feira. Um abraço, Ney. Obrigado, viu? Para você também, para todos os nossos queridos ouvintes. Gisvaldo. Ô, Gisvaldo, bom dia, meu irmão. Você tá bom? Gisvaldo, um forte abraço, viu? Obrigado pela mensagem. O Gisvaldo mandou assim: olha, uma das orações mais bonitas que você pode fazer nesse dia é: Deus, não muda apenas o que existe ao meu redor, muda também aquilo que precisa ser diferente dentro de mim, porque há muitas situações que só melhoram quando o meu orgulho diminui, a maneira de falar muda, a paciência aumenta, a gente finalmente reconhece que também tem algo para aprender. É verdade. Que Deus nos abençoe hoje e sempre. Aprender é necessário e é algo que temos que fazer todos os dias, né, Gisvaldo? Um abração para você, meu irmão. Fica com Deus, viu? 7:11, 7:11. Eita, maravilha. Quem mais está por aqui? Vamos dar uma olhadinha. Aparecido Riguioli, Aparecido, um abraço, rapaz, ótimo dia para você, que Deus abençoe. Cirção, deixa eu ver aqui, ó, cadê o Cirção? Cirção, bom dia. Como é que você tá, Cirção, tudo bem? Cirção, fala comigo, garoto, você tá bom?
3: Bom dia, bom dia, bom dia, Oliveirinha.
2: Bom dia, garoto.
3: Toca aquela música para todos os ouvintes aí, senhor da rádio. Eu vou contar a passagem na vida de dois irmãos que vivia discutindo a respeito à religião.
2: Certo.
3: Relógio quebrado.
2: Relógio quebrado, né? É verdade.
3: Toca pra nós aí, se o senhor tocar, eu agradeço. Um abraço, meu amigo.
2: Deixa
3: comigo. Aqui do...
2: você caiu, né, rapaz?
3: Acidente, mas logo... Eu tô bem, graças a Deus. Toca essa música pra nós aí.
2: Ah, com certeza, meu. Com certeza. E, ó, cuida aí, se recupera bem, né? Acidente de moto é complicado. Ainda bem que você tá se recuperando, tá bem, tá vivo, isso que importa, viu, Cirção? Que Deus te abençoe aí. Forte abraço. E tamo junto sempre, tá? Já vou separar a tua música aqui, Relógio Quebrado, tá bom? Vamos começar com essa aqui, que é do Mato Grosso e Matias. Tá? Essa do Mato Grosso e Matias é simplesmente linda. Uma música linda essa aqui, viu? Enquanto o sol brilhar. É música chonada, é verdade. Então vamos colocar a produção. Coloca aí, ó, Haja Coração e bora lá. 7:13.
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0: 6h27, 7h27, Oliveira, 7h27, acerta o seu aí, o arredondo meu aqui. Vamos juntos até as 9 da manhã, daqui a pouco começa a bater aquela fome. Eu sei que você já abasteceu, já comeu o pãozinho lá da Neia, já tomou seu café, mas daqui a pouquinho vai chegando meio-dia, eita, aí o estômago reclama. Aí a fome bate. 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
2: Itambé FM e a hora certa.
3: 7h29.
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1: Chuva no telhado. Tá chovendo aí? É, aqui tá chovendo. Mas tá aquela chuvinha mansa, tranquila, viu? Bom dia, Pedro. Como é que tá, rapaz? Tudo certinho? Pedro Basiqueto. Ó, Deus, é que Deus encha teu coração de fé, seu dia de paz, sua vida de bênção, com amor e humildade e gratidão sempre no seu. Um abraço, meu amigo. Deus abençoe sempre sua vida e de sua família e de todos os nossos ouvintes. Obrigado aí pela mensagem, tá? Ah, também quem tá por aqui é a Lucileia, lá de Jataí. É, Lucélia. Lucélia, bom dia. Como é que tá em Jataí? Tudo bem? Goiás? Deve estar quente, né? Ou deu uma refrescada? É, aqui choveu, deu uma refrescada, tá mais tranquilo, né? Ô, Lucélia, um abraço para você, viu? Que Deus abençoe sempre sua vida. Tamo junto, tá? Meu amigo Zé Roberto também, empresário dos bons. Meu amigo Zé Roberto, como é que tá aí? Tudo certinho? Tá em Maria Alva, por onde você anda, hein? Um abração para você, viu? Que Deus abençoe sempre, tá? Ilumine seus caminhos, tá bom, meu irmão? Forte abraço. Eita, maravilha. Roberto Negrete, bom dia, Roberto. Você tá bom? Ótima terça-feira para você. É que o mês de outubro seja repleto de muitas bênçãos, né? Ele mandou assim, olha, que hoje seu dia seja diferente e abençoado, que nada tire sua fé, de grandes conquistas e, acima de tudo, confiança. Um abraço, meu irmão. Deus abençoe sempre. Também o Paquinha. Ô Paquinha, como é que você tá? Tudo certo? Que Deus cuide de cada detalhe de sua vida, te proteja, te guie, te dê forças para viver melhor nesse dia. Um abração, meu irmão. Eita, maravilha, viu? Roseli, lá de Guarapuava. Roseli é de Campo Mourão. Calma, Oliveira. Calma, é de Moarama, isso, agora sim. Ô, Roseli, bom dia, você tá bom? Tudo certo? Um dia abençoado para todos, né? Gratidão é a palavra-chave para começarmos mais um dia, mais uma jornada, mais uma oportunidade de vida. Gratidão a Deus por esse dia. Um abraço, Roseli. Um abraço a todos aí em Moarama. Que Deus abençoe vocês sempre, viu? Tem que ir embora lá, né? Tá chovendo por aí também? De bênçãos, né? Que assim seja. Um abraço, Roseli. Eita, quem mais? Deixa eu dar uma olhadinha aqui, correndo aqui, gente, bastante gente, viu? Isso é bom demais. Bom dia, meu amigo Valdomiro Alves. Fala comigo, Valdomiro.
2: Olá, Oliveira Júlio, bom dia.
1: Bom dia, garoto, você tá bom?
2: Com a graça de Deus, mais um dia estamos sobrevivendo, né?
1: Exato.
2: E aí nós vamos pra cima, né?
1: Isso, não pode parar.
2: Como diz o ditado, nós somos bonitos, mas somos pobres.
1: Então não tem jeito, né?
2: A todos os ouvintes aí, beleza? Que acompanha a programação. E vamos pra cima, nós estamos no trabalho, beleza? Um ótimo trabalho para você aí. Deus abençoe a nós todos.
1: Amém. Valdomiro, um abraço para você também. Bora lá, vamos trabalhar. Vamos para cima. Com muita disposição, coragem, determinação, alegria. E vamos que vamos, meu amigo. Um abraço para você, bom trabalho. Também o Adriano, lá do Rio de Janeiro, tá por aqui. Ô Adriano, bom dia, rapaz. Você tá bom? Tudo certo? Deixa comigo, viu? O Adriano pediu uma música aqui, ó, da Vanessa Camargo. Tantas saudades. Deixa comigo, já a gente vai tocar, tá? Um abração, Adriano, um abraço a todos aí, viu? Você tá na cidade do Rio de Janeiro, né? Que Deus abençoe. A Lúcia Lacerda, bom dia, Maria Lúcia Lacerda, bom dia, minha querida. Nunca esqueça do privilégio de ter saúde, trabalho, comida na mesa, um teto para descansar. Na correria, a gente acaba tratando tudo isso como algo comum, é verdade, né? Mas olha, é tão importante tudo isso que você falou, né? Coisas que nós temos no dia a dia e que nem lembramos, né? Tem muita bênção naquilo que parece simples. Que nunca nos falte gratidão para reconhecer o quanto já temos. Verdade. Um abraço, minha querida. Gratidão sempre. Forte abraço. Deus abençoe sempre, tá? Rose. Oi, Rose. Bom dia. Tudo bem? Tá no jeito aqui, Rose. Já é a próxima, tá? A Rose pediu a música do Eduardo Costa, Pecado de Amor, oferece aí para todo o pessoal da creche que tá ligadinho com a gente. Um abração para vocês todos. 7h37, Eduardo Costa, desce a agulha para ele, ó. Canta demais da conta, hein? E essa música é muito linda. É assim, ó. Haja coração. Haja coração. Bora lá, vamos que vamos. Modão bom demais da conta. Pra você que tá ligadinho aqui na Itambé FM 105,9, vamos juntos. Bom dia!

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0: Obrigado, Zé, pelo carinho. Obrigado. Meus irmãos Gilberto
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2: Essa é pra você que não vê os momentos mais simples passando na sua vida, viu? Presta atenção.

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1: É simplesmente diferente. Que música é essa, né, gente? Vamos falar a verdade? Desacelera esse passo, vai. A vida vai passando, a gente fica só observando. E aí quando vê, já foi, né? Não dá tempo a mais nada. Então, aproveita, gente, aproveita. Viva a vida intensamente. Escolha cada detalhe, cada momento. Aproveite, aproveite. Sente na janela e observe, mas observe com carinho. A vida vai passando. E às vezes a gente não se dá conta, né? Então, bora lá, vamos viver. 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
3: 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E a hora certa.
2: Hora certa.
3: 7h55.
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1: Pensa numa receita complicada que vai dar um trabalhão pra você. É, vai um monte de ingrediente, viu? Gente, essa receita é tão simples, tão fácil, mas tão gostosa também que você precisa fazer, viu? Precisa fazer, você vai ver, a criançada vai amar. É, o maridão então vai se lambuzar, mas é bom demais da conta, viu? É, anota aí, vai. Simples, viu? Simples, simples de fazer, mas fica muito saboroso. Vai uma lata de leite condensado, ó. Vamos, você quer fazer bastante? Para cada lata de leite condensado, 2 xícaras de leite ninho. Só isso. Só isso. É. Amo, como é que eu vou fazer? Você vai misturar esses ingredientes só. Põe numa travessinha e mistura até ficar uma massinha. Essa massinha vai ficar no ponto de desglutar. mão, tá? E aí você vai rolar, vai fazer quadradinho como você preferir. Eu gosto mais, a avó fazia, ela colocava assim, fazia tipo numa forma, né, coloca polvilha assim, polvilha com leite ninho ou açúcar de confeiteiro, como você preferir. E vai colocando assim no fundo da forma e depois corta quadradinho. Rapaz do céu, não presta, fica tão bom. E é só leite condensado com leite ninho. Para cada lata de leite condensado, 2 xícaras de leite ninho, tá? Faz isso, gente. Você vai ver que delícia que fica esse negócio. Fica bom demais da conta. As receitas da nossa terra. Depois você manda uma foto. Faz e manda a foto. Quero ver. Eu quero ver como é que você... Olha, o povo vai adorar. É bom demais. 7h59. Receitas da nossa terra. Essa, olha, é 2 palitos ficar pronto.
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1: Ah, bom demais da conta. Terça-feira linda, maravilhosa, show, chuvosa, mas aquela chuva mansa, né, Cirção? Tá chovendo aí, Cirção? Aqui tá chovendo, como diz, né? Aquele meme da veinha, rapaz. O Cirção mandou um vídeo falando, tá chovendo aí, Oliveira? Aqui tá chovendo, né? Mas que bom que é uma chuva tranquila, né? Bom dia, Maria, Nova Olímpia, como é que tá aí? Tudo certo? Tudo em paz? Que o dia nos reserve gratas surpresas de toda sorte e bênçãos. Um abraço, Maria, pra você, Valdir. É um abraço aí pra todos, viu? Pra Michele, pro Alan, pras meninas. Ai, abraço apertadão aí pra vocês, tá? Deus abençoe. Ah, quem mais tá por aqui também? Ah, bom dia, bom dia. Ô, Leila Velasco, tá bom? Tudo certo? Um abração aí pra MG Aquatic. Isso, a escola de natação. Um abração pra vocês aí. Tá lá, tá trabalhando e tá ouvindo o Raiz Sertaneja. Eita, bênção demais da conta. Vamos que vamos. Quem mais tá por aqui? Vamos lá. Ah, gente. Coisa boa, viu? Ah, o Paquinha, já falei. É, gente, tá, o pessoal tá ligadinho com a gente. Isso é muito bom. Sebastião Pelizé, bom dia, Cida. Bom dia, Tonho. Bom dia, Alice Alves. Oi, Alice, bom dia, tudo bem com você? Alice mandou assim, olha, gratidão, Deus, pelo privilégio da vida, pela bênção de mais um dia. Que tudo que está por vir seja guiado. Então, Deus, pelo privilégio da vida, pela bênção de mais um dia. Que tudo que...

0: Terça-feira cheia de muita paz, muita luz para você.
1: Amém.
0: E para toda a sua família.
1: Obrigado, tá? Tony.
0: Um grande abraço, fica com Deus.
1: Valeu.
0: Hoje eu toco uma música do Milionário. E é água passada. Valeu,
1: passada.
0: Um abraço.
1: Deixa com Deus. Tamo junto, Tony. Um abração, Deus abençoe sempre, viu? Obrigado aí pelo carinho. Lucélia, já tá aí, Goiás. Lucélia, bom dia.
2: Bom dia, bom dia. Espero que esteja tudo bem com vocês.
1: Graças
2: a
1: Deus.
2: Aqui choveu e tá fresquinho, tá ventando muito.
1: É, faz parte.
2: Mas graças a Deus tá tudo bem.
1: Que bom, que bom.
2: Foi uma banda bem antiga aí, manda pro Onofre, pra Silvana.
1: Deixa comigo, vou separar um modão das antigas, vou mandar pro Onofre e pra Silvana. Na verdade eu separei aqui, é o Dalvan e Donizete, Como Eu Chorei, tá bom? Tá no jeito aqui, tá? É, um abração, Lucélia, obrigado pelo carinho, viu? É, também a Helena Mendes está por aqui. Helena Mendes, um abraço para você. O Walter, pessoal lá da Retífica Paissandu. Walter, um abraço. Mudar faz parte. Lutar é preciso. Vencer é consequência. Desistir jamais, nunca. Esse é o brasileiro, né, Walter? Assim seja, viu? Que possamos continuar sempre na luta. Um abração para você, tá? Rodolfo Kaique. O Rodolfo, um abraço, Rodolfo Kaique, na luta, batalhando, lutando contra a obesidade, vai vencendo um dia de cada vez, isso é bom demais, viu, meu irmão? Deus abençoe sempre, tá? Deus contigo. É, o amigo ama em todo o tempo, mas a angústia nasce, e na angústia nasce o irmão, verdade, verdade. Faz muito sentido essa frase, viu? É provérbios na realidade. Deus abençoe sempre, tá? Eita, bom, quem mais? Vamos lá. A Udair Gomes, bom dia. Janete Rabaneda, bom dia também. A Silvana, esposa do Onofre, bom dia. Bom dia ao Pedro Coutinho. Ah, bom dia, alemão, você tá bom? Tudo certo contigo, meu irmão? Ah, ele diz assim: Senhor nosso. Quão admirável é teu nome em toda a terra. Salmos 8, 9. Um abraço, alemão. Deus abençoe sempre. Rapaz, tamo junto, viu? Bora lá, vamos de música, então. São 8:04. Faz a receita, hein? Faz essa receitinha aí, depois me manda uma foto. Quero ver. Não tem dificuldade nenhuma, viu? Qualquer um pode fazer. Então, quero ver. Música.

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Eita, modão bom de Maraconta, Alain Eladim, inimigo do peito. Você ouviu também Leandro Leonardo, Diz Pra Mim, ouviu Barreirito, Mulher dos Meus Sonhos e Dalvan Donizete, Eu Chorei. Tem certas coisas que é só aqui no Raio Sertanejo, uma sequência dessa, gente. Ah, vamos falar a verdade, viu? É bom de Maraconta, tá? 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
7: Ah, são 8 horas e 22 minutinhos. Bom dia, meu amigo Valdionor, lá na Bahia, ouvindo a gente. Fala comigo, Valdionor, você tá bom?
8: Bom dia, meu amigo aí, bom dia. Bom dia a todos que estão ouvindo a rádio aí, valeu? Bom dia, hein? Valeu, Deus abençoe todo mundo, valeu? Valeu aí, então por cá, hein? É nóis.
7: Um abração, Valdionor, tamo junto sempre, viu? Um abração pra você, Deus abençoe, ótimo dia. Um abraço a todos aí na Bahia, que Deus abençoe vocês hoje e sempre. Bom dia também a Maria, Sônia, a Eva Besse, a Sônia Moraes. É, ô Sônia, bom dia, você tá bem? Tudo certo? Um abração pra você, viu? Também a Eva Besse. Ô Eva, bom dia minha amiga, Deus abençoe sempre, que a sua terça-feira seja repleta de muitas e muitas bênçãos. É bom, né gente? Maravilha, viu? É, quem mais tá por aqui também é o Antônio Oliveira. Oi Antônio, bom dia rapaz, você tá bom? Ótima terça-feira, viu? Antônio é de Floresta, tá ligadinho com a gente, que Deus abençoe sempre o seu dia, tá? É, quem mais? Vamos dar uma olhadinha aqui. Ah, gente, olha, é o seu Dito Martins, um abraço, bom dia também a Alexandre Oliveira, bom dia a Alda lá de Jandaia, o Alda, um abraço para você, ótimo dia. É, gente, o pessoal sempre conhece. Juvelina Inácio, bom dia, Juvelina, tudo bem? Fala comigo.
9: Bom dia, amigo. Que Deus abençoe seu dia.
7: Amém.
9: Seja um dia muito abençoado, tá? Roda pra mim uma música bem bonita. Com o Barreirito, tá?
7: Barreirito.
9: Cadeira, amigo. Feliz tá. Pra todos que estiveram ouvindo. Amigo, o Edson faleceu ontem. Que eu desejo pra família que Deus assuma muita força. Que Deus proteja muito eles, né?
7: Sim.
9: E pra eles continuar a vida deles agora, que é dura, né?
7: Não é fácil.
9: Também perder um filho, né?
7: É complicado.
9: Mas fazer o quê? A vida da gente é essa mesmo, né, amigo? Hoje nós estamos aqui, amanhã nós não sabemos,
7: é
9: né?
7: Um sopro, né?
10: É verdade. Não é fácil, não.
9: Conhecido como salsicha de pesqueiro.
10: É, gente, um abraço aí a toda a família, que Deus conforte os corações. Realmente é muito difícil, né, quando a gente perde alguém querido. É, um abraço aí a todos e vamos estar orando, né, para que a família seja confortada por Deus, acima de tudo, né? Juvelina, lamento muito, viu? É, meus sentimentos a você, aos familiares, né, que Deus abençoe sempre. É realmente um momento sempre muito difícil, tá bom? Um abração para vocês aí, Deus abençoe. Bom dia também a Deza, doutor Camargo. Deza, bom dia, minha querida. Você tá bem? Tudo certo? Um abração aí para você, viu? É, gente. Terça-feira é sempre bom demais, viu, gente? Ah, bom dia, meu amigo Reginaldo Ribeiro. Bom dia, rapaz. Um abraço para você. É, gente. Quem mais? O Lorivaldo tá aqui também. Oi, Lorivaldo, bom dia. Você tá bom? Tudo certo? Um abração, meu amigo. Tamo junto sempre. É, deixa eu ver quem mais tá por aqui. Gente, ó, se eu não der conta de falar todo mundo hoje, vocês não levem em consideração. Hoje eu tô meio atrapalhado, viu, gente? É, acho que é uma canseira. Esse final de semana foi corrido, né? Semana tem sido assim todos os dias, mas faz parte. Bom dia, Mário Meirelles. Bom dia, garoto. Você tá bom? Tudo certo? Um abração pra você, que Deus abençoe sempre, viu? É, quem? Ó, tem gente fazendo aniversário. É, sabia? Sabia não? Então vou contar pra você agora, nesse instante. Tem gente fazendo aniversário hoje. É, então, ó, pra quem tá fazendo aniversário, ao menos assim, ó.
11: Parabéns, parabéns, parabéns pra você. Você
10: está
11: fazendo...
10: Quem tá fazendo aniversário hoje é a Maria Helena. Ô, Maria Helena, tá fazendo aninhos. Que maravilha. Que Deus abençoe você. Forte abraço, seu amigo Oliveira Júnior, da Andréia, de toda a equipe aqui da Itambé FM, do programa Raiz Sertaneja. E quem tá mandando assim, ó, um beijão, um abraço apertado é o maridão, Vivalter. Ele mandou logo cedo pra mim hoje. Oliveira, é, a Maria Helena tá fazendo aniversário hoje. É, mas tá aqui, ó, no jeito. Que Deus te abençoe ricamente. Muitos anos de vida, muita paz, saúde, muitas bênçãos. Que Deus continue te iluminando, te abençoando sempre, viu? Um abração aí também. Eu tenho certeza que todos os familiares estão te mandando um abraço. E ó, separei uma música pra você aqui, se eu não me engano, é uma das primeiras músicas que você pediu pra mim no rádio. Zezete Ademir, Escolta de Vagalume. Então, essa é pra você, Maria Helena. Deus abençoe, muitos anos de vida, muita paz pra você, tá?
12: Escolta de Vagalume.

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1: Esse é o Raiz Sertaneja de segunda a sexta-feira. Às 6 às 9 da manhã é só modão bom de manda conta. Agora para um pouquinho que você está fazendo, vem aqui pertinho do rádio. Para aí, vem cá, vem. Vem aqui, chega aqui pertinho. Isso, agora ele ganhou um pouquinho de volume, tá? Nós vamos com os nossos apoiadores culturais. Na volta, tem um bom dia com Oliveira Júnior. Vem comigo.
2: Itambé FM e a hora certa.
3: 8 horas e 35 minutos.
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4: Ouvintes, chegou o melhor momento do dia. Momento de juntos pararmos um pouquinho e refletirmos como anda a nossa vida. Temos feito de bom ou não? E principalmente se estamos vivendo ao lado de nosso Deus? Estar ao lado de Deus faz e sempre fará toda a diferença. Então pare um pouquinho o que você está fazendo aí. Chega o que seja o que for. Tá? Para um pouquinho e chega aqui pertinho. Chega aqui pertinho do seu amigo Oliveira Júnior. Se possível, erga aí um pouquinho o volume e vamos conversar. Ah, meu querido amigo, estamos começando mais uma semana. E eu sempre, cada dia que começa, cada semana que começa, são novas perspectivas, sonhos, planos, ideias, metas, ideais. Eu sei que você também tem. E aí eu pergunto, você tem conseguido atingir seus objetivos? Eu sei, a vida nos traz algumas frustrações, algumas dificuldades, alguns problemas. Nem sempre a gente consegue realizar, né, tudo que a gente quer. Mas você tem feito o seu melhor? Você tem se dedicado ao máximo às suas tarefas? A sua casa, a sua família, seu trabalho, você tem feito o seu melhor? Eu pergunto isso porque eu me cobro muito quanto a isso. Não adianta querer e ficar de braços cruzados. A gente tem que fazer a nossa parte, a gente tem que correr, a gente tem que fazer o nosso melhor. E uma coisa que eu aprendi nessa vida também é que tudo que nós fazemos ou queremos ou sonhamos, nós temos que planejar, nós temos que plantar para colher, não tem outro jeito. E outra coisa, quando nós plantamos coisas boas, nós vamos colher coisas boas. Quando nós plantamos coisas ruins, nós vamos colher coisas ruins. Não tem como você plantar feijão e colher arroz, e vice-versa. A vida é assim. Se nós queremos paz, temos que plantar. Se nós queremos, almejamos por segurança nessa vida, nós temos que plantar. Se nós queremos uma família, nós temos que plantar. Sabe, não adianta eu querer uma família exemplar, sendo que eu não dou exemplo. Não adianta eu querer ter bons filhos educados, se eu não sou um bom pai, se eu não sou educado com eles, como é que eu faço? Como é que eu ensino? Entende? A vida é desse jeito. Mas eu vou contar uma pequena história para você entender bem o que eu quero dizer para você nesta manhã. Certo dia, um homem estava passando pela rua, quando ele viu uma placa que chamou muita atenção, de uma loja muito bonita, elegante, distinta, diferente. E aí ele olhou e o nome chamou muita atenção, que dizia assim: Loja de Deus. Como assim? Ele parou, olhou e entrou. Quando ele entrou, tinha um anjo como atendente. Ele olhou, escuta, mas é a loja de Deus mesmo? O anjo disse, sim, aqui é a loja de Deus. Tudo que você quer, tudo que você precisa, aqui você encontra. Ele olhou na prateleira e tinha potes de fé, vidros e jarros de esperança, caixinhas de salvação, caixas cheias de sabedoria. Tudo estava ali exposto. Então ele perguntou, escuta, e como é que eu faço para adquirir todos esses produtos? O anjo falou, não, aqui você não gasta nada, é tudo de graça. Como assim? Tudo que você está vendo aqui é de graça, é só você querer. Sério mesmo? Sério mesmo. Então assim, olha, eu vou fazer uma relação. O anjo falou, beleza, pode fazer a relação que eu vou atender seu pedido. Muito bem, então, ó, eu quero muito do amor de Deus, tá? Para mim, para minha esposa, para minha família. Eu quero muito também do perdão, muito, muito do perdão. Porque sabe, né? Eu já tenho uma certa idade e fiz muitas coisas erradas. Eu quero também, ó, eu vou levar um vidro de fé. Eu quero um pouquinho também de felicidade. É, eu quero muito, muito da salvação eterna para mim, para minha esposa, para os meus filhos. Eu quero muito da salvação eterna. E o anjo perguntou mais alguma coisa, falou, não, acho que é o suficiente. Então o anjo foi e voltou. Ele voltou com um pequeno pacotinho. Pequeno, cabia assim, ó, na palma da mão. Aquele homem ficou intrigado. Falei, escuta, mas eu fiz uma relação de tantas coisas e pedi muito de algumas, e só esse pacotinho? Tem certeza que está tudo aí? Eu não estou desconfiando de nada, né? Imagina, não é isso. Eu só quero entender. E o anjo, então, abriu um pouco o pacote e falou, olha, está aqui, está vendo? Nessa loja, nós não vendemos nada. Mas também, você tem que entender que o que você está levando são sementes. Tudo que você quer, amor, você quer fé, você quer perdão, você quer salvação eterna, isso tudo está aqui, mas você tem que plantar para colher. Você entende, meu querido? Assim é que são as coisas. Você está disposto a plantar hoje para colher amanhã? O que foi, já aconteceu, não tem jeito, mas o que você pode fazer agora, nesse momento, é chegar perante Deus e, olha, eu preciso de tudo isso. E comece a plantar para que você possa colher amanhã. Ah, meu querido, é tão importante. Assim é a nossa vida. Traga Deus para perto de você, porque está de Deus faz e sempre fará toda a diferença.

Esse foi o Bom Dia com Oliveira Júnior, aqui no programa Raiz Sertaneja de hoje. Você pode encontrar, está lá no YouTube, tá? É só digitar Raiz Sertaneja Oliveira Júnior, você vai encontrar o nosso canal no YouTube, você vai encontrar todos os vídeos para que você possa ouvir, assistir, compartilhar com as pessoas, ajudar nesse propósito de levar as mensagens, essa mensagem e todas essas outras que estão no canal, para que as pessoas possam se aproximar mais e mais de Deus. E acima de tudo, que nós possamos plantar as sementes dos frutos do Espírito Santo em nossa vida, para que nós possamos colher todas as bênçãos que Ele nos proporciona. Quero agradecer imensamente todo o carinho de vocês, pelas mensagens, pelas participações do programa de hoje, que foi simplesmente maravilhoso, como sempre, porque vocês são especiais, são os melhores ouvintes do Brasil. Eu quero agradecer a você de todas as partes desse Brasilzão afora que nos acompanhou, Minas Gerais, Espírito Santo, Bahia, Pernambuco, você aí do Mato Grosso, Mato Grosso do Sul, você Santa Catarina, Rio Grande do Sul, você do Paraná, do Vale do Ivaí, Tocantins, todas as regiões que nos acompanham, meu muitíssimo obrigado, um ótimo dia. Continue conosco aqui na Itambé FM 105,9, agora na companhia do meu amigo Everson Gaspar e o Show da Manhã. Amanhã estaremos de volta a partir das 6 da manhã. Gente, beijo, fiquem com Deus, tchau, até amanhã, tchau, tchau.

0: Bom dia!
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2: 8:51.

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4: A partir de agora, estamos chegando aqui nessa manhã gostosa, maravilhosa. Aê, coisa boa! É isso aí, é modão sem parar! Estamos chegando nessa manhã, nesse Brasil!
5: Brasil!
4: Muito bom ter você com a gente, muito bom, muito bom, muito bom! Ê, coisa boa! Estamos chegando, hein, gente? Estamos chegando nesse dia chuvoso. É o show da manhã começando pra você.

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0: É o show da manhã, começando nessa terça-feira. Agora são 8 horas e 55 minutinhos. Trazendo música, trazendo informação, trazendo. Aí, também muita notícia, nem dá pra trazer muita notícia também, né, que a correria é tão grande. Bem que eu gostaria de fazer esse programa bem mais tranquilo, mas a correria é muito grande. Aí vem trazendo outras coisas aqui, trazendo o clima, né, como é que tá aí a previsão do tempo, trazendo fofoqueira, fofocando e trazendo muita música bacana a partir de agora, hein? É terça-feira começando!
1: Bom dia, meu povo, vamos se animar.
0: Vamos se animar então, vai!

0: Alegria todo dia é o que nós precisamos, né, gente? É isso aí. Faz o seguinte, ó. Você já acordou? Tá na sua casa? É, tá na sua casa ainda? Então abra a janela e vem ouvir a gente cantar, vem.
1: 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Vem me ouvir cantar. 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
0: Eita, nós. Venha ouvir a gente cantar. Abra essa janela aí. Carimba que é top.
2: É top.
0: É isso aí, tamo chegando nessa manhãzona gostosa, trazendo os melhores lançamentos. É isso aí, trazendo os melhores lançamentos. Hoje que é dia 6, né? 6, terça-feira. Hoje é dia de São Bruno, dia do tecnólogo, dia mundial da paralisia cerebral também, né? Terça-feira, dia 6. Bom dia pra você, bom dia, desejo um bom dia. Já mandou teu bom dia pra mim? Ainda não mandou um bom dia pra mim ainda? O que vocês estão fazendo aí que ainda você não mandou um bom dia? Faz assim, ó.
3: Mande áudio aqui no Zap Zap, que eu quero ouvir tua voz no ar. Manda no Zap Zap, a voz, manda!
0: Manda pra gente aqui no Zap Zap a sua voz. Pode mandar, não tem problema não. Não precisa ficar com vergonha de nós não, né? É, já tomou o cafezinho da manhã já ou não? É, já tomou com o quê? Hã? Com açúcar ou com mel?
4: Doce, doce como mel.
0: Ah, então tá bom demais, né? Tá bom demais. Se tomou um cafezinho, tá bom, né? É isso aí. Bom dia, gente. Bom dia. Desejo um bom dia pra você. Desejo que você tenha um dia maravilhoso, um dia abençoado, né? Com essa chuva caindo aqui, eu sei que às vezes atrapalha o trabalho, atrapalha o pessoal que quer acabar de plantar. Mas Deus sabe de todas as coisas, né? Deus sabe de tudo, né? É, Deus conhece tudo aí. Deixa as coisas acontecerem, né? Logo também, é que nem eu tava conversando outro dia com um agricultor, falando assim, não, o bom é que a gente demora um pouquinho pra plantar, a gente planta um tanto, né? Aí, conforme a gente vai plantando, a gente vai colhendo também, vai colhendo gradativamente, que daí o soja já vai madurando, né? Madura um pedaço, madura o outro, a gente vai colhendo também dessa mesma forma, que daí dá tempo da gente colher e não estragar o soja. Olha pra você ver a inteligência deles, né? É isso aí, tá certo. Tá, como é que você tá hoje aí? Fala pra mim.
5: Mas tô zerinho, zerinho.
0: Ah, então tá bom, demais. Bom dia pra você, viu, gente? Bom dia, bom dia. Que chuva maravilhosa, né? Chuva boa, né? É isso aí, tá certo. Vamos lá, vamos começando mais um show da manhã. Tem muita música legal pra você aqui dentro da nossa rádio, tem informação, tem notícias também da nossa região, ver o que tá acontecendo, né? Vamos ver se vai dar tempo, né? Porque começo de mês na loja aqui é muito correria e eu faço o programa dentro da loja, né? E não tem como, né? A gente ficar indo, ficar fazendo isso, fazendo aquilo, né? E a correria é grande demais e às vezes eu não consigo fazer o programa do jeito que eu gosto, que nem ontem mesmo. Eu não consegui fazer o programa do jeito que eu gosto. Era pra ter falado um pouquinho dos deputados que ganharam aqui na nossa região. Eu nem consegui, né? Não consegui. Então, acabou aí eu não falando, né? Mas tá bom. Vamos lá. Começando mais um show da manhã. Agradecendo a Deus por mais esse dia, por mais essa chuva. Mesmo que às vezes a gente não quer alguma coisa. Ah, eu não queria que chovesse. Ah, eu queria que tivesse sol. Aí quando tem sol, você queria que tivesse chuva. Aí você reclama porque você precisa da chuva, tal. Então vamos só agradecer a Deus. Deixa Deus fazer o trabalho deles. Não vamos se intrometer no trabalho de Deus. Deixa Ele fazer. Ele sabe o que é bom pra nós, né? Dá graças a Deus que ainda chove aqui, que eu tava dizendo ontem, né? Tem lugares que nem chove, né? Vamos dar graças a Deus por tudo. Na Bíblia tá escrito assim, ó: dai graças a Deus a tudo. Às vezes até na doença, às vezes na dificuldade, às vezes no problema, às vezes nas coisas difíceis para você, dai graças a Deus. Porque quando você dá graças a Deus, tudo acontece para você melhorar, para as coisas melhorar para você. E eu falo, o errar é humano e quem não erra nessa vida? É através dos erros que nós aprendemos. Sempre eu tenho comigo assim, que a gente quando é criança, nós levantamos, tentamos, quando a gente começa a gatinhar, não é assim? Começa a gatinhar. Depois começamos a levantar, segurando nas coisas. Depois conseguimos dar os primeiros passinhos. E para dar os primeiros passinhos, a gente precisa cair bastante para a gente poder aprender a andar. Então, a vida da gente é mais ou menos desta forma. né? A gente tem que ir tentando fazer as coisas do dia a dia. Caímos muito, mas aprendemos bastante também. 9:01, mandar um alô para quem tá mandando um bom dia para mim. Alô, minha amiga Deza, Dr. Camargo, tá ligadinha com a gente. Bom dia. Alô, Fábio Dana, bom dia. O Jair da Bicicletaria tá lá. Ô, Jairzão, como é que você tá? Tudo certo aí? É? Que bom. A Rose da Creche também tá ligadinha com a gente, né, Rose? Como é que você tá? Tudo certo? Que bom. Também o meu amigo, a Dona Divina também tá ligadinha, né? A Dona Divina. Também aqui a Neide Castaldelli, bom dia. Já mandou um bom dia para mim também. O Onofre Pedreiro também tá ligadinho com a gente. O Antônio Oliveira de Floresta, o Gato, que tá acompanhando a gente lá na Laje. E pessoal da Laje, bom dia para vocês e Deus abençoe vocês aí, gente. A Alda de Jandaia do Sul também tá ligadinha com a gente, né, Alda? Como é que você tá? Tudo certo? Que bom. A Maria Helena de Floresta também tá ligadinha com a gente, né? Me dá um abraço aí no John Leno. Ô, povo bom. Também a Juvelina Maria Helena de Floresta também tá ligadinha com a gente, né? Me dá um abraço aí no John Leno. Ô,

0: Eita, não, apareceu ninguém na obra. Hoje é carreira solo. Eita, nós. É, toca aí uma música aí pra mim. Opa, já vou mandar o modão pra vocês já daqui a pouco aí, meu querido. Deus abençoe aí. É assim mesmo, é, faz parte, né? Hoje é carreira solo, né? Ai, ai, ai. É isso aí. Bom trabalho pra vocês, bom trabalho a todos os pedreiros que estão ligadinhos com a gente, né? Quem consegue trabalhar hoje no tempo de chuva, né? Porque se tiver um telhado pra poder já trabalhar dentro da casa, alguma coisa, já vai adiantando também, né? Aí já vai ajudando também. Mas se não tiver, fazer o quê? Quando não tem jeito, não tem jeito, né? Daí quando tá no tempo, não tem como trabalhar. Os pedreiros daí ficam meio paradão, né? Mas é isso aí. Vamos lá, gente. Agora são 9h03. Começando mais um show da manhã. Manda o teu bom dia pra mim. Tá ouvindo a gente aí? Manda o teu bom dia pra mim. Porque aqui hoje eu acordei com vontade, gente. Acordei com vontade de fazer esse programa pra vocês. Alegrando essa manhã gostosa, essa manhã maravilhosa, né? Eu acordei assim hoje, ó.
1: Os poderes de Grayskull. 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
0: Ai, ai, ai. Tá certo, tá certo. Vamos lá, vamos começando mais um show da manhã, né?
2: O que você tá fazendo agora?
0: Tô trabalhando, ué.
2: Vambora lá no cabaré tomar umas pingas? Fala comigo.
0: Você tá doido pra cabaré? E terça-feira indo pro cabaré? Você tá doido? Deus que me perdoe, né? Ai, ai, ai. Outro dia eu tava vendo um vídeo mostrando ali em Maringá. Ali tem um... Já ouviu falar, gente? Ó, as mulheres fecham os ouvidos aí. Lá em Maringá tem os bar da coleguinha. Já ouviu falar já? É, eu tava vendo tudo de um vídeo, eu falei, olha só, rapaz, eu não sabia que tinha esse cabaré ali. É. Tá doido, hein? Deus, você vai no bar das coleguinhas, a mulher vai te buscar lá, viu? Toma cuidado, né? É, toma cuidado, viu? É isso aí. Ah, não vale a pena não, né? Ah, não, né?
3: Me engana que eu gosto.
0: Não, eu tô falando sério, né? Tô falando sério. O que que tem lá no bar das coleguinhas? Para a produção. Ai, ai, ai. Vamos lá, gente. Vamos começando mais um show da manhã. Ah, eu sei sim, pode deixar. A mulher pegar você lá, você vai ver, viu? É, a mulher pegar lá, você vai ver, viu? É. Fica indo aí no bar das coleguinhas que você vai ver, viu?
4: Ai, livro do céu.
0: Deus o livre, Deus o livre. Vamos lá, gente, vamos começando mais um show da manhã, viu? Está no ar a partir de agora o show da manhã. Bom dia, Fátima Dias, tá ligadinha com a gente também, bom dia.
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0: Bom dia pra você, é o show da manhã.

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0: Bandido Forró, I Love You Baby. Você ouviu também banda Deja Vu, Novo Amor. Também ouviu Aviões do Forró, Amor de Motel. E também a Loki, Seven. Música bonita, 9 horas e 19 minutinhos. É o Show da Manhã, vem lançamento pra você agora.
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4: Oi, gente! Tudo bem? A gente tá de volta, chegando aqui na nossa rádio maravilhosa, delícia de terça-feira. Hoje, dia 6 de outubro de 2026, é muito bom estar aqui, eu sou o Cauê, e agora tem horóscopo. A gente vai saber quais são os destaques pro meu, pro seu, pro nosso signo nesta delícia de terça-feira, dia 6 de outubro. Bora começar então, chuchuzinho, vamos lá? Alô, você de Áries! No trabalho, sua habilidade para lidar com pessoas, construir pontes com os colegas e fazer novos contatos será um grande triunfo, né? Para se destacar no serviço, ainda mais se mostrar sua criatividade. Se quer sair da 0 a 0 na conquista, mostre todo o seu lado, seu charme e olhe mais ao redor. A paixão cresce à noite, viu? O número de hoje é o 6, a cor azul claro. Ouro. Tudo que envolve produtos e serviços para casa conta com boas energias e pode ser feito com mais tranquilidade pela manhã. Teu jeito prático ajuda a lidar, né, com aquelas tarefas chatinhas de rotina, sabe? À noite, o romantismo vai estar no ar e tudo fica para lá de perfeito na vida amorosa. O número de hoje é o 49, a cor azul esverdeado. Geminiano, geminiana, suas ideias criativas e facilidade para se comunicar serão seus maiores trunfos hoje. Além disso, você conta com facilidade para lidar com várias tarefas ao mesmo tempo e vai impressionar geral com o seu raciocínio rápido. Teu jeito descontraído e falante ajuda também a fazer novos contatos e anima a vida a dois. O número de hoje é o 11, a cor preto. Câncer. E você de câncer. Agir de maneira realista e prática ajuda a se destacar no serviço. Ó, Mercúrio e Vênus turbinam sua sorte à noite, vale fazer uma fezinha ou confiar em seus instintos para ganhar uma grana extra. No amor, descontração, charme e ótimas vibes ajudam você a brilhar na conquista e no romance. O número de hoje para você é o 51, a cor marrom. E assim, ponto final, gente. Terminamos aí o primeiro bloco aqui do nosso horóscopo do dia. Eu volto, com certeza, daqui a pouco, para falar para você de Leão, Virgem, Libra e Escorpião. Continue com a gente.
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19: você! Salve, salve, simpatia! Muito prazer aqui, Silva Júnior, mas pode me chamar de seu amigo bem formado. E o fofoqueira tá pintando no pedaço. Hoje é terça-feira, a primeira do mês, dia 6 de outubro de 2026. E a partir de agora eu vou desfilar o meu veneno, tricotar e fofocar gostoso. Gente, fora da TV aberta desde 2023, quando encerrou seu contrato com a Globo, após comandar o The Voice Brasil, a jornalista e apresentadora Fátima Bernardes entrou na mira do SBT. Segundo informações do colunista Alessandro Lobianco, a emissora de Silvio Santos avalia nomes de peso para resgatar o formato do The Voice Kids, unindo o desejo antigo de contar com a apresentadora no elenco a um produto de forte apelo comercial. Ao contrário de especulações passadas, a ideia não envolve telejornais ou atrações nos moldes do matinal encontro, mas sim focar no entretenimento musical infanto-juvenil. Fátima segue avaliando propostas e expandindo sua atuação digital em canais de vídeo. Gente, eu aumento, mas jamais invento. A Fátima no SBT seria bom demais, hein? Gente, daqui a pouco eu volto com mais tricotadas.
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Agora são 9h38 nessa manhã chuvosa. Tá chovendo aí ou não? É, será que vai chover mais? Será que não? É, vamos ver a previsão do tempo para você? Olha só, aqui na nossa região de Itambé, Floresta, Maringá, região nossa aqui, os termômetros aqui variam entre 19 graus na parte da manhã e 25 na parte da tarde, tá? A chuva fica presente em diversos momentos do dia. Estão previstos 18,9 milímetros de precipitação acumulada, segundo aí o Cinepar, com rajadas de ventos, né, moderadas também. Aí tem um mapa aqui, né, dos dias, né? Olha, até segunda-feira tá chovendo, hein? Hoje tem chuva, amanhã tem sol e chuva, quinta-feira tem sol e chuva, sexta-feira sol e chuva, sábado sol e chuva, domingo sol e chuva e na segunda-feira tem chuva de novo, tá bom? Beleza? É isso aí, então é a previsão do tempo já para semana aí, vamos ver se vai mudar alguma coisa, que às vezes pode acontecer que possa mudar alguma coisa, né? De repente possa mudar alguma coisa aí, né? Mas vamos esperar para ver o que Deus tem preparado para nós, né? Graças a Deus, vamos agradecer, né? É isso aí, 988-374005 para você participar comigo. Olha só, gente, pesquisa do segundo turno para 2026 já tem data, né, programada, hein? Será que vão fazer a pesquisa? Será que vão acertar? Porque as pesquisas não acertaram em nada, né? Acho que uma ou outra pesquisa, né? Esse Datafolha aqui errou de monte, né? Já tem data marcada ali, já, né? Também nesta quinta-feira, dia 8, Poder Data divulga pesquisa nacional também, né? Com 3 mil eleitores. Vamos ver o que vai acontecer, né? Gente, não tem, eu acho que esse negócio de pesquisa é furada, né? É furada. Assim, você vai mais ou menos, você vai entender aonde é os estados que tem mais voto, né? Mas pesquisar todo mundo não tem jeito. Até hoje nunca ninguém me pesquisou, né? Então é que eu falo. Eu acho que é meio furado esse negócio, né? E nem tem acertado muito também, né? É isso aí. Olha só, as facções já estão colocando as asinhas de molho, hein? Olha, morador armado com facão, quer dizer, né? Com facão, né? Assusta vizinhos e mobiliza PM, é preso em prédio na Zona 7 em Maringá, né? As facções já estão querendo aí já pegar facão também e já fazer também a diferença, hein? Olha só, um morador armado com facão assusta moradores de um prédio na rua Francisco Clitério, né? Na Zona 7 em Maringá, na noite desta segunda-feira, dia 5, a ocorrência mobilizou equipes da Polícia Militar, incluindo policiais da Rádio Patrulha e também o choque. Segundo relatos, o homem teria entrado em um imóvel armado e o caso acontece no início da noite, quando a maioria dos moradores estavam chegando no trabalho. O morador foi uma das primeiras pessoas que se depararam com o homem, né, na entrada do prédio, né? Quando as equipes chegaram ao endereço, o homem ainda não havia sido localizado e os moradores ficaram preocupados com a possibilidade dele terem entrado em algum dos apartamentos. Durante a busca, os policiais encontraram o homem dentro de um dos imóveis. Com a ajuda do síndico, a equipe constatou ali que ele era morador do próprio prédio. Olha só o rolo. Segundo a PM, o homem estava sob efeito de entorpecentes e inicialmente não teria que estava no apartamento. Era formada por policiais. Morador foi preso em flagrante e encaminhado à delegacia da Polícia Civil de Maringá. Além do facão, né, as policiais aí apreenderam munições e entorpecentes. Após a prisão, o prédio foi liberado. O caso será investigado pela Polícia Civil, né? É isso aí. Olha só também essa aqui, ó. Vamos pegar aqui. Deixa eu pegar aqui, ó. Casal vê cachorro às beiras da margem da rodovia e se depara com um corpo de jovem morto a tiros também, né? É isso aí.
Um jovem com idade de 25 anos foi encontrado morto a fim da tarde desta último domingo na rodovia Euclides Gonçalves Ferreiras, na região de Guajuvira, é isso? Guajuvira, nome diferente, né? Em Araucária, na região metropolitana de Curitiba, viu? De acordo com a Guarda Municipal, o corpo foi encontrado, né, por um casal que caminhava ali pela rodovia. A vítima usava pulseira de uma balada em Curitiba, né? O casal encontrou o corpo do jovem, né? E eles tiveram aí o visto, e tinha visto aí um cachorro entrando no mato, e decidiram verificar o ocorrido. E a vítima tinha sinais de queimaduras e marcas de perfuração por toda, por tiros, né, de arma, conforme explica a PM, né? O casal que fazia caminhada, né, no local, foi uma movimentação aí de dois cães à margens da rodovia, foi até o local da saída da conferência e acabou encontrando aí o masculino já sem vida, sem sinal aí de, com sinais aí de queimadura nas costas e com membros superiores também, né? Então aí lá para Curitiba, né? Foi por causa do cachorro, né? Foi por causa do cachorro que encontraram ele lá, né? E daí acabou aí esse rapaz sendo morto ali. Devia estar em algum lugar por ali e acabou sendo morto também, né? Mas tá bom, né? Fazer o quê? Faz parte da vida, né? Claro que a gente pede a Deus que não aconteça, né, com nossos filhos. Mas é que eu falo, fica saindo aí, a gente não sabe o que esse povo faz também. De repente tá devendo droga, devendo alguma coisa, e acaba aí sendo morto de bobeira, né? Acaba sendo morto aí de bobeira. Mas tá bom, fazer o quê, né? Agora são 9 horas e 45 minutinhos, é o show da manhã. Vamos continuando aqui com música pra você. Você que tá ligadinho, mandar um alô lá pra Sandra Mara Freitas Batista. Eu fui votar outro dia, eu vi ela lá, né, Sandra? Bom dia. Deus abençoe você aí, tudo de bom. O Elias Aparecido também tá ligadinho com a gente, né, Elias? Bom dia. Tá acompanhando a gente lá. Tá lá o Marcelo também, lá de Doutor Camargo, ligadinho com a gente. Ele falou que gosta da banda Deja Vu. Tá nós. É isso aí. A Fátima Dias também tá ligadinha, né, Fátima? Obrigado pela audiência de vocês aí. Tá acompanhando a nossa programação. E é bem isso que você falou mesmo, viu, Fátima? Eu não vou pôr teu áudio no ar, mas é bem isso que você falou mesmo, viu? Obrigado pela audiência de vocês. Gente, é com muito pesar que a gente informa aí a morte ali do Salsicha aqui de Itambé, né? O Salsicha, né? Infelizmente acabou aí perdendo sua vida, né? Infelizmente, que dó, né, gente? É isso aí, o Edson Luiz do Santo, o proprietário ali, né, do pesqueiro do Salsicha, né? Rapaz novo, né? Não sei o que será que aconteceu com ele. Alguém tem alguma informação? Será que ele tinha passado mal? Será que aconteceu? Né? Que dó, né? Que dó. Meus sentimentos a todos os familiares ali do Salsicha, né? Deixou uma esposa jovem, filhos, tudo, né? Infelizmente, acabou perdendo a tua vida aí, né? Que dó, né? Infelizmente. O sepultamento no cemitério municipal de Itambé, dia 6 do 10 de 2026, às 17 horas. Está lá na capela municipal de Itambé, né, já desde cedo, desde as 8 horas. Né, nossos sentimentos a todos aí da família do Salsicha, né? O seu filho também, que é vereador, né? Que Deus possa estar confortando toda a família, né, do Salsicha ali, né? Infelizmente, né, do Edson Luiz dos Santos, mais conhecido como Salsicha, né? Então, meus sentimentos a todos os familiares do Salsicha aí, viu? Nossos grandes sentimentos. É um cara bacana. Sempre quando a gente ia ali no pesqueiro dele ali, sempre a gente conversava ali, né? Muita gente boa, sempre vinha aqui na loja também, comprava uma coisinha, comprava outra. Ele que era pedreiro também, né, gente? Que dó, né? Fazer o quê, né? Faz parte, né? Parte da vida, né? Pra gente morrer. Por isso que eu falo, tem que aproveitar. Quando eu falo pra você aproveitar, a gente não sabe qual é o nosso dia, qual é a nossa hora. A gente não sabe, então eu falo pra você, aproveita a tua vida, aproveita. Aproveita o dia a dia, né? Aproveita, né? Eu falo assim que Deus nos dá todo dia um dia novo pra gente poder aproveitar, né? E muitas vezes a gente não sabe, nós não sabemos aproveitar esse dia e deixamos esse dia passar.
E depois você vai falar assim, poxa vida, poderia ter aproveitado mais, né? Aí fica doente numa cama dizendo assim, nossa, eu gostaria de estar caminhando, de estar andando, de estar comendo melhor, de estar fazendo alguma coisa melhor, estar mais com a minha família. E hoje eu não posso, hoje eu estou numa cama aqui deitado, né, esperando a cura. Mas só ter fé que Deus faz tudo para você, tá bom? Mas aproveita o seu dia, né, agradeça pelo seu dia de hoje. Agradeça, reclame menos e agradeça mais. Agora são 9 horas e 48 minutinhos. Vamos com música para você? Vamos continuando tocando umas músicas aqui, bonitas aqui de... Tem Araqueto, tem Arte Popular, tem Bala Bumbum, é Chocolate. Também tem Benito de Paula. Tem música bonita para você aqui na Itambé FM, tá bom? Vamos lá, gente. 9 horas e 48 minutinhos. É o Show da Manhã.

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2: Não perca a hora, agora são 9 horas e 58 minutinhos. Embala bombom e chocolate, caixa postal. Você que tá ligadinho com a gente, participa aí, manda o teu bom dia pra mim no 988-374005. Alô, Emília de Itambé, bom dia, tá ligadinha com a gente também. Alô, Eva Aparecida, chegando por aqui também. Bom dia pra vocês aí. Adriana também tá ligadinha com a gente, bom dia. A música é bonita, ó.

0: Búfalo Canto Solitário, você ouviu Benito de Paula, amigo do sol, amigo da lua, você ouviu Bala Bombom, Chocolate Caixa Postal. É isso aí, só música boa pra você, arte popular, Temporal de Amor e Araqueto, Mal Acostumado, Você Me Deixou. Agora são 10 horas e 10 minutinhos, vamos aos nossos apoiadores culturais, a nossa previsão astral, o nosso fofoqueira, e já viemos com a nossa mensagem para o dia melhor de hoje, a nossa oração, como sempre a gente fala aqui. Mandar um bom dia lá pra Emília, lá de Itambé, que tá ligadinha, pra Eva Aparecida, que tá acompanhando a gente. Alô, minha amiga Jovelina, bom dia, obrigado pela audiência de vocês, um forte abraço pra vocês. Vamos lá, gente, vamos lá!
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2: Oi, gente, tudo bem, Chuchu? Vamos lá, porque tá na hora de continuarmos aqui com previsões astrais nesta terça-feira maravilhosa. Bora? Alô, você de Leão! A relação com a família conta com a proteção de Mercúrio e Vênus à noite. No trabalho, as tarefas que dependem da sua iniciativa correm a mil maravilhas e pode se surpreender com o resultado, hein? O ciúme cresce também no romance, mas um programa caseiro vai cair bem. O número de hoje é o 14, a cor bege. Com sua intuição pra lá de afiada, vale ouvir seus instintos e priorizar o que pode ser feito a sós ou de maneira discreta. Bom, como a lua brilha no seu signo hoje, um astral mais leve garante diversão e passeios animados. Nos relacionamentos, que tal tomar iniciativa à noite para se aproximar e iniciar um flerte, hein? Se você já tem um caso aí, já tem um namorado, uma namorada, ou é casado, casada, né? Um bom papo deixa tudo melhor no romance. O número da sorte hoje é o 54, a cor violeta. Librinhas do meu coração! Hoje, Mercúrio e Vênus trocam likes e turbinam sua habilidade para lidar com a grana. Aproveite para identificar uma boa oportunidade de encher o bolso. Ai, ai, ai, um amigo pode dar uma força e apresentar alguém novo se está só. A sintonia com o par segue em alta. O número de hoje é o 17, a cor cinza. Escorpião! E você de Escorpião? A vida profissional conta com boas energias hoje logo cedo. Aproveite para correr atrás das suas ambições. O teu lado responsável será um grande trunfo para lidar com o serviço hoje. O sedutor fica ainda mais evidente à noite, o que traz um tempero extra para apimentar a vida a dois. Que é isso, hein? Número da sorte hoje, Escorpião, é o 34, a cor é o rosa. E assim, ponto final. Segundo bloco já foi. Eu volto ainda hoje. A gente tá aqui mais uma vez para falar para vocês de Sagitário, Capricórnio, Aquário e Peixes.
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1: Legal, turma! Estamos de volta com mais um bloco do Fofoqueira. E eu, sem perder tempo, já vou desfilando meu veneno. A apresentadora Mara Maravilha anunciou o fim da sua parceria de 3 anos com a Rede Gospel, onde produziu o seu programa de auditório. Segundo a própria artista, a decisão foi motivada por prioridades pessoais e familiares, visando dedicar mais tempo ao filho Miguel Benjamin, enquanto se afasta da TV para focar em novos projetos, incluindo um documentário biográfico e um álbum inédito. Mara voltou a ser alvo da repercussão negativa na internet. Internautas aproveitaram o anúncio da saída da emissora para resgatar os recentes atritos públicos entre ela, Andréia Sorvetão e Xuxa Meneghel, gerando uma onda de provocações e comentários irônicos nas redes sociais sobre o futuro profissional da apresentadora. Eu aumento, mas jamais invento. Gente, daqui a pouco eu volto com o último babadinho de hoje aqui no nosso Fofoqueira.
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Agora são 10 horas e 22 minutinhos, já estamos bem atrasados com a nossa oração, né? Vamos falar logo, porque senão vai ficar atrasada a programação também. Os ouvintes que estão acompanhando a gente, muita gente pedindo música aqui, mandando bom dia, falando com a gente, né? Pra gente poder também conseguir tocar os clássicos. Vamos ver o que a gente faz aqui para poder adiantar a nossa programação, né? Essa parte da oração é a que mais demora. Mas eu não vou deixar de falar de Deus para tocar música, é claro, né? Deus é maravilhoso. Se Deus tocar no meu coração, tocar na minha mente, tocar na minha boca, eu não vou deixar de falar. Para mim, esse é o melhor horário da minha programação. Para mim, esse é o melhor momento do meu programa. É falar um pouquinho de Deus, falar um pouquinho da vida, que é isso que a gente acaba falando, né, gente? A gente acaba falando um pouquinho da vida, ensinando vocês algumas coisas, eu também aprendendo com algumas coisas também. Então, sempre a gente traz coisas boas para mim, para você, e a gente vai trazendo coisas boas, né? Pense positivamente. Nossos pensamentos emitem ondas reais que se irradiam ao nosso cérebro, formando uma atmosfera mental que é pelicular. É peculiar, quer dizer, a cada pessoa. De acordo com o tipo de vibração do pensamento, atraímos todas as ondas semelhantes. Se você pensa negativamente, atrairá todos os pensamentos negativos, piorando o seu estado. Pense positivamente para atrair apenas pensamentos positivos de paz e de prosperidade. Então, o que quer dizer essa palavra hoje para você? Para você pensar positivamente. O que é pensar positivamente? Ah, eu tenho tal coisa para fazer. Aí você fala assim, será que vai dar certo? Não, você vai dizer assim, vai dar certo. Vai dar certo. Pensando positivamente. Deu para entender? Nossos pensamentos, quando a gente começa a falar que vai dar certo, emite ondas, né, reais que se irradiam no nosso cérebro, formando uma atmosfera mental que é peculiar a cada pessoa. E quando a gente começa a vibrar coisas boas, porque eu sempre digo, gente, a gente é o que a gente vibra, né? O que é vibração? É a gente começar a falar coisas positivas, a gente falar coisas boas nas nossas vidas, não ficar falando coisas ruins, como sempre eu digo aqui. É o pensamento positivo que você atrai coisa positiva para você. Agora, se você foi uma pessoa negativa, que reclama de tudo, reclama da chuva, reclama do filho, reclama do marido, reclama da mulher, reclama do trabalho, reclama dos amigos, reclama do dia, reclama da noite, reclama de tudo, a comida não tá boa, tudo tá ruim, tudo pra você tá ruim pra tudo. Se você é uma pessoa negativa na sua vida, eu tô doente, eu não saro e não sei o quê. Se você é uma pessoa negativa, você vai viver negativamente as coisas, para você nada na tua vida dá certo. Aí você fala assim, por que pro meu vizinho eu faço a mesma coisa que ele e ele tá bem, ele tem saúde, ele tem dinheiro, ele tem carro novo na garagem, ele tem isso, tem aquilo e eu não tenho? Porque de repente o teu vizinho, ele fala coisas positivas na vida dele. Ele começa a vibrar coisas positivas na vida da família dele, na vida dos filhos. Os filhos prosperaram, as coisas aconteceram. Enquanto você só fica reclamando muitas vezes e não prospera por causa disso. Porque você não tem aquela vibração de dizer, olha, vai dar certo. Olha, vai dar certo. Né? Então é o que eu digo para você. Nós temos que dizer que vai dar certo. Que nós vamos conseguir. Às vezes você está doente, está passando por problemas, dificuldades. Às vezes você fala assim, ah, meu Deus, não vai dar certo isso. E reclama da doença, e reclama dizendo, não. Uma que vai dar certo. Tenha fé que vai dar certo.
Então você tem que começar a pensar positivo, dizer que você vai sarar, que você vai melhorar, que as coisas para você vai melhorar, que as coisas vai ser melhores a partir de agora, que você vai sarar, que a tua vida vai dar um boom, né? Olha, que vai dar certo, que eu vou conseguir um emprego bom, que eu vou ganhar mais, que eu vou ter saúde, que a minha família tem saúde. Eu troco tudo que eu tenho pela saúde, eu já falei para vocês isso. Porque é através da minha saúde que eu conquisto outras coisas. Entendeu? Então eu falo para você, a gente nessa vida, gente, nós somos nada. Nada, nada, nada. Temos que irradiar coisas boas, né? Vibrar coisas boas. A gente é o que a gente vibra. Sabia? Se você vibra coisas ruins, vai acontecer coisas ruins com você. Se você vibra coisas boas, vai acontecer coisas boas com você. Então aqui, ó, de acordo com o tipo de vibração do pensamento, atraímos a nós todas as ondas semelhantes. O que, que é as ondas semelhantes? Hã? Você que de repente está aí me ouvindo e está vibrando coisas negativas, ah, eu estou aqui no meu trabalho, mas ah, eu não estou contente de estar aqui. Ah, eu não queria estar aqui. Ah, eu queria um emprego diferente. Ah, eu queria isso. Eu queria aquilo. Eu não estou contente onde eu estou trabalhando. Ah, eu não queria fazer isso. Eu não queria fazer aquilo. Eu não estou contente com meu esposo. Eu não estou contente com a minha esposa. Eu não estou contente com meus filhos. Começa a vibrar coisas negativas. Aí você atrai coisas negativas para a tua vida também. Gente, vamos supor, você vai trabalhar. Você tem que gostar primeiramente aquilo que você faz. Ah, mas eu não gosto, estou indo lá para trabalhar, né? Mas tá bom, estou indo para trabalhar para ganhar o meu dinheiro, para pagar minhas contas. Você parou para pensar que é esse trabalho que Deus colocou na tua vida hoje? De repente você está aí trabalhando nesse lugar para você aprender. Para você aprender algo diferente. Aí você vai lá, trabalha, faz algo diferente, aprendeu. De repente amanhã, hoje você é funcionário. Amanhã você pode ser patrão. Por quê? Porque você aprendeu aquilo que te ensinaram. Tem um caso aqui de um amigo meu aqui, que é o Jair da bicicletaria. Né, Jair? Ele trabalhou, ele foi empregado por muitos anos do Gerson. E hoje ele tem o seu próprio trabalho, porque ele aprendeu, hoje ele é dono, hoje ele é patrão. Estou dando um exemplo dele aqui, que ele é meu amigo, que está aqui. Então eu falo assim, ele hoje ele é patrão. Então é o que eu digo, tudo na vida tem um porquê. Só que às vezes a gente não entende qual é o porquê. Deu para entender? Então comece a entender que você veio nessa vida para poder superar todos os obstáculos. Só se você ser negativo, as coisas não vão dar certo na tua vida. Você tem que ser positivo, ó, vai dar certo, né? Então, de acordo com o tipo de vibração do pensamento, atraímos a nós as ondas semelhantes. Se você pensa negativamente, você atrairá todos os pensamentos negativos. O que é você atrair todos os pensamentos negativos? Você atrai gente negativa para a tua vida. Porque você vibra negativamente. Tá entendendo? Aí começa a ir gente perto de você negativamente igual a você. Começa a aparecer gente falando da vida, reclamando da vida, falando isso, falando aquilo e pensando tudo negativo. Agora se você pensa positivo, dizendo assim, não, eu vou melhorar, as coisas vão ficar bem, as coisas vão dar certo, né? Eu tô feliz. Começar a falar que você tá feliz, nem que você não esteja, mas começa a falar que você vai estar feliz, começa a falar que você tá bem. Aí você vai atrair coisas positivas para tua vida. Você vai atrair gente positiva para tua vida. Pessoas que vão na tua empresa para te dar lucro. Às vezes você arruma pessoas na tua empresa que te traz prejuízo. Ah, você não faz fiado para mim? Ah, você não faz isso para mim? É gente negativa isso aí. Entendeu? É negativismo. Então,
comece a falar coisas positivas na tua vida, que vai dar certo, que as coisas vão melhorar, né? Então todos os pensamentos negativos, piorando o seu estado ainda. Porque quando a gente atrai gente negativa pra gente, a gente piora o nosso estado. Sinceramente, eu odeio gente negativa, né? Eu odeio gente negativa. Gente com um problema é uma coisa. Agora, gente negativa é outra. Por exemplo, você vai numa casa de alguém visitar alguém. Ai, com meu filho aconteceu isso com ele, com a minha filha aconteceu isso. É só coisa negativa que as pessoas falam. Só. Eu não vejo ela falar assim, ó, graças a Deus, o meu filho prosperou, o meu filho comprou agora uma empresa, meu filho tá com um carro, meu filho tá com isso, meu filho tá com uma mulher boa, com um filho agora, deu à luz num filho, tô com um netinho abençoado. Não, só negativismo. A gente não ouve uma palavra da boca da pessoa que não seja negativismo. Aí sabe o que acontece comigo? Eu corro, saio correndo. Porque aí essa pessoa acaba atraindo coisas negativas para você, para a tua vida, né? Então, é onde a gente tem que parar para pensar. Só que muitas vezes, hoje eu faço diferente. Hoje, quando a pessoa começa, que eu vejo que quando eu chego até perto dela, essa pessoa só vem com negativismo, que hoje eu faço? Pelo meu aprendizado do dia a dia, que eu aprendo com vocês aqui também, aprendo com as mensagens aqui, o que eu faço hoje? Hoje eu falo da vida para essa pessoa. Você sabia que tudo que você está reclamando, tudo que você está fazendo vem de você mesmo? É, eu falo. Enquanto você estiver reclamando, fala assim, ó, eu não chego um dia perto de você que você não reclama. Todo dia que eu chego perto de você, você reclama, você não tá bem, você tá isso, você tá aquilo, você não sei o quê. Toda vez que você vem conversar comigo, você não tá bem. Você parou para pensar isso já? Mas você sabe por que você não fica bem? Porque você é negativa. Eu falo mesmo, gente. Eu não tenho medo de falar, não. Eu sou uma pessoa que eu sou verdadeira. Eu comigo não tem palavras. Eu falo o que eu preciso ser falado, porque é Deus que quer que você aprenda. Aí eu chego para a pessoa e falo isso. Fala, comece a agradecer pela tua vida. Aí eu começo a falar. Essa pessoa começa a entender que se ela continuar fazendo aquilo, ela vai pro buraco. Ela vai morrer mais cedo. Eu começo a colocar coisas boas na mente dela, fala, ouve nossa rádio lá, aí já falo para ela ouvir, ela já começa a ouvir também, já começa a aprender também. E esses dias veio uma senhora aqui, que toda vez que eu encontrava ela, ela falava coisas negativas, toda vez. Eu, oi, tudo bem? Eu adoro gente de idade, gente, olha, sinceramente, eu amo gente de idade. Vejo, abraço, dou um beijo, com carinho, sabe? É verdade, eu dou carinho para essas pessoas, que são pessoas carentes, são pessoas que realmente, a pessoa vai ficando mais velha, os jovens não vão ligando mais. Não quer dizer que também que eu estou muito jovem, né? Que já estou de idade também, já tenho uma certa idade. Mas o carinho que a gente tem por essas pessoas que já ficaram muito nessa terra, que já fizeram muito, que aprendeu muito, que errou muito. Então eu falo para vocês que a gente tem um carinho enorme para essas pessoas de idade. E essa pessoa chegava em mim toda vez e falava, olha, ah, hoje meu filho não tá bem, eu perdi meu marido, perdi meu filho, perdi isso, perdi aquilo, fiz isso, fiz aquilo, oh meu Deus do céu, é só reclamação. Aí eu olhei bem para essa pessoa, falei, a senhora tá andando? A senhora veio andando lá da sua casa até aqui? Vim, filho, ela trata de filho. Vim. A senhora tá respirando? Tô bem. Como é que você tá de saúde? Não, tô bem. Mas aí meu filho, não sei, vai, calma, deixa eu terminar. Você tem comida na sua casa? Tem, tô bem, eu sou aposentada, tenho a aposentadoria do meu marido, tenho a minha aposentadoria. Tô bem. Falei, então por que que a senhora tá reclamando? Quantas pessoas gostaria de estar no teu lugar, estar em cama, na cama, que não consegue andar, que depende de alguém para colocar comida na boca dele ou dela,
que depende de alguém para dar um banho, trocar fralda, não consegue nem fazer um xixi, nem ir no banheiro. Não consegue ir. Tem que alguém limpar ele, limpar ela. Então agradeça a Deus por você estar bem. Ah, teu filho não está bem? Começa a profetizar coisas boas na vida dele, dizendo que ele vai ser curado. A hora que se encontrar, ele diz, olha, você vai ser curado em nome de Jesus. Você vai estar colocando coisas positivas na vida dele. E fala para ele também dizer isso, que ele vai ser curado, ter fé. Comecei a falar para ela, sabe? Assim, ó, enquanto a senhora estiver falando toda vez coisas positivas, negativas, a senhora não vai para frente. E ela começou a entender isso. Toda vez que eu encontrava, e daí a senhora, como é que está hoje? Ah, hoje eu estou melhor, graças a Deus. Olha, eu comecei a entender aquilo que você falou para mim. Eu comecei à noite, deitei e comecei a pensar aquilo que você falou para mim. Falei, então, começa a falar coisa positiva. E teu filho, como é que tá? Ah, ele tá melhor, graças a Deus, ele tá melhor. Então, é que eu tô dizendo para você. Então, comece a falar, porque às vezes, gente, essas pessoas, elas estão tão para baixo, que a vida dela é só reclamar. Mas alguém tem que pegar ela no colo assim, balançar que nem nenezinho, e falar, olha, meu filho, para de chorar, né? Tá aqui o teu mamá. Tá aqui o teu leitinho, tá aqui a tua comidinha. Tem gente que é assim, infelizmente. Aí você começa a colocar coisas boas na vida das pessoas. Então, olha, é só agradecer, gente, como eu sempre digo aqui, né? E você começa a vibrar coisas boas para esta pessoa. E às vezes, a gente que tem esse dom de falar com as pessoas, nós temos energias boas, né? A gente se sente cansado, sabia? A gente se sente esgotado por causa da energia boa que nós temos. Nós transmitimos a nossa energia, nosso ectoplasma para essa pessoa. A nossa energia, ela vai para essa pessoa para ela ficar bem. Só que ela tira toda a nossa energia para ela. E aí ela fica bem e nós ficamos mal. Sabia disso? É. Aí você começa a ter cansaço, começa a ter muito sono, começa a abrir a boca. Quando você chegar perto de alguém, você começa a abrir a boca é a energia negativa dessa pessoa que está tomando a tua energia. Aí você fala, como que é isso? Não existe isso. Existe, gente. Existe. Pode ter certeza. O mundo espiritual existe. O mundo espiritual, ele está aqui, só que nós não vemos. Por isso que eu falo, nossa, que nem ontem eu estava dizendo, né? Pedir para a força dos universos. Aqui nesse mundo, a palavra que você fala tem força. Por isso que eu falo sempre para vocês, sempre proferir palavras positivas na vida de vocês. Sempre, sempre, sempre. Palavras positivas, nada de negativismo, porque a tua palavra é, a tua boca é o que acontece com você. Você pensa negativamente, atrairá todos os pensamentos negativos, piorando o seu estado. Então, pense positivamente para atrair apenas pensamentos positivos de paz e de prosperidade na tua vida, na vida da tua família. Um exemplo que eu vou te dar aqui para ser mais rápido, porque já está passando do nosso horário. Para ser mais rápido. Você que muitas vezes, seu filho chega em casa, teu marido chega em casa, você chega em casa da rua também, o esposo, e você começa a dizer para o teu filho coisas negativas. Dizendo, ah, você não presta, você é isso, você é um imundo, você é isso, você é aquilo, você é não sei o quê, você não vai dar certo, você é isso. Começa a xingar o marido, começa a xingar os filhos, começa a xingar a esposa, falando um monte de coisa negativa na vida dele, na vida dela. Aí você atrai coisa positiva, negativa na vida, na tua casa. Aí você atrai os espíritos obsessores. Ah, Everson, sempre você fala nesses espíritos obsessores. Como que é isso? Espíritos obsessores é espíritos que veio para essa terra aqui, que alguém morreu, e ele fica ali, atentando um, atentando o outro,
se divertindo com um, se divertindo com outro, trazendo coisas ruins. E não adianta nada, gente, a gente expulsar o espírito obsessor da casa. Não vai resolver, tá? Claro que você tem que falar que você não aceita ele ali. Eu já falei isso na rádio muitas vezes. Mas eu estava vendo um vídeo agora, essa semana passada, de um grande espírita, dizendo assim que às vezes não adianta a gente querer expulsar. Mesmo a gente expulsando, falando que não aceita ele ali, que ali é o teu lar, não resolve. Porque não adianta nada você expulsar ele e você não ficar, fazer tua parte de vibração dentro do teu lar. Que é a paz, que é a tranquilidade. Espíritos obsessores, ele não aguenta ficar em lugar de alegria, em lugar de coisas boas, lugar onde tem amor. Ele não aguenta. Ele quer confusão, ele quer ver rolo, ele quer ver você doente, ele quer ver você ruim, ele quer ver você reclamando, daí você fica doente. Ele te põe uma doença lá e você fica doente, e você fica murmurando com aquela doença, fica falando um monte de coisas. Aí não adianta nada. Então você vai dizer, olha, eu estou aqui e eu vou melhorar. Eu tiro por mim. Esses tempos atrás aqui, que vocês sabem, você que me acompanha todo dia, eu estava com gordura no fígado. Eu não sei se ainda estou, que eu não fiz outro exame. Estava com triglicérides e colesterol alto. Estava passando mal. Mal. Muito mal. Ruim mesmo. Sabe aquela vontade de desmaiar? Aquela coisa ruim? Sabe aquela coisa ruim? Né? E olha que eu faço oração todo dia, olha que eu agradeço, olha que, né? Olha isso. Mas a gente que está aqui falando de Deus, a gente é perseguido, né? A gente é perseguido. E aí eu comecei a dizer, disse até para minha mulher outro dia, falei assim, olha, eu aceito a minha doença, eu aceito, se for de Deus eu vou ser curado, se não for eu vou ser curado da mesma forma. E comecei a falar isso, eu vou sarar, eu vou melhorar, eu me esforcei, fiz aí caminhada, eu não estou conseguindo fazer porque está correria demais esses dias agora, por causa do finados, a gente está preparando as flores, tudo, mas correria às vezes é grande, está chovendo bastante também, fiz a minha parte, andei bastante, corri um pouquinho, melhorei a minha alimentação, né? Parei de tomar cerveja, parei de tomar nada, porque eu não tomava também, né? Era uma latinha no finalzinho de semana e olha lá ainda, né? Então eu falo assim, parei de fazer muitas coisas que eu fazia, aí eu melhorei, porque enquanto eu estava ali falando, ai meu Deus, eu não quero ficar doente, eu não sabia o que eu tinha, fiquei preocupado, achei que era coração, achei que era alguma outra coisa, mas graças a Deus fiz todos os exames, descobri o que era e pronto, e acabou, e aceitei. Deu para entender? Eu comecei a colocar coisas positivas na minha vida, vou melhorar, vou sarar, porque isso não é de mim, isso não veio comigo, isso não nasceu comigo, e eu vou melhorar em nome de Jesus Todo-Poderoso, e comecei a fazer as coisas, exercícios. Você acha que tem algum espírito obsessor que vai aguentar ver você fazendo essas coisas? Não tem, gente, não tem, não tem. Então é o que eu digo, comece a fazer coisas positivas na sua vida, que você vai ter paz e prosperidade dentro do teu lar. Ah, Everson, você fala muito da espiritualidade. Mas, gente, a espiritualidade está aí. Está aqui. Né? Está aqui. E nós precisamos falar as verdades para vocês. Nossas ondas de pensamentos, elas são fortes. São fortes. Então comece a entender isso na tua vida, que eu tenho certeza que a tua vida vai mudar. Faz isso que eu estou te falando, que a tua vida vai dar um boom e você vai ver que as coisas que você achava que era difícil vai ficar fácil. As coisas que você achava que era impossível, você vai conseguir. Tá bom? Que Deus te abençoe e muito obrigado, Senhor, por esta mensagem de hoje. Eu nem sabia o que eu ia falar aqui hoje. E o Senhor vem e usa, me usa. Eu lembro que eu abri esse texto hoje e falei, meu Deus, o que eu vou falar aqui? Mas eu deixo Deus falar por mim e vai saindo uma coisa, falo, se eu deixar eu falo mais uma hora. E é tão bom, por isso que eu digo que esse é o melhor horário da minha programação. Porque eu mesmo me surpreendo com as coisas que eu falo aqui.
Às vezes você fala assim, nossa, mas como é que ele se surpreende? Porque é ele que está falando. Mas é através de Deus que vem tudo aqui, as coisas para me falar. Porque ele sabe que tem milhares de pessoas me ouvindo, pessoas que estão acompanhando a gente, que precisa desta palavra hoje. E quando você começa a falar, Deus vem e fala assim, esse é para você. Isso aqui é para você hoje, tá bom? Vamos às nossas orações, em nome de Jesus Todo-Poderoso. Vamos lá?

Senhor meu Deus, meu Pai Santo, meu Pai querido, venho aqui agradecer por esta palavra de hoje, colocada, Senhor, na minha vida, colocada, Senhor, na vida dos ouvintes que estão acompanhando essa rádio todos os dias, você que está em casa, você que está no trabalho, você que está no carro, você que está nas chácaras, nos sítios, que Deus possa estar abençoando grandemente a tua vida, trazendo, Senhor, coisas boas, nos livrando, Senhor, de todo mal, colocando, Senhor, coisas boas na vida deste ouvinte que está me ouvindo hoje, começando, Senhor, a proferir palavras positivas na sua vida, colocando, Senhor, irradiando coisas boas, colocando pensamentos maravilhosos, que Deus possa estar abençoando a vida de cada um de nós, que nessas ondas positivas, seja através de hoje, seja diariamente falando coisas positivas nessa vida, Papai. Que a gente possa, Senhor, vibrar coisas boas. Para nossa vibração, nosso pensamento, nós atrairemos para todos nós as ondas positivas da nossa vida. Em nome de Jesus Todo-Poderoso, agradeço, Senhor, por tudo que o Senhor tem feito, realizado, tudo que o Senhor tem colocado na vida desses ouvintes, na minha vida, na vida da minha família, nos livrando, Senhor, de todo mal, de toda inveja, de toda coisa ruim que possa... tendo mais um dia de bênção, Senhor Jesus, agradecendo pela chuva, pela terra que já está sementes germinando, que dê muito soja, que nós precisamos levantar esse país, Senhor, põe as tuas mãos poderosas sobre esse Brasil, trazendo, Senhor, maravilhas, coisas boas no nosso Brasil, entendendo que nós precisamos de melhorar, precisamos sorrir mais e trazer maravilhas na nossa vida. Que Deus possa estar te abençoando. Em nome do Senhor Jesus, Todo-Poderoso. Amém. Aline Barros, Rompendo em Fé. Música de cura para você. Agora faltando 10 minutinhos para as 11 da manhã. Que Deus te abençoe.

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2: Fala, gente! Nós estamos chegando aqui na nossa rádio maravilhosa. Delícia de terça-feira, chuchu! Hoje é dia 6, hein? 6 de outubro de 2026. Tudo bem? Tudo jóia? Tudo beleza? Muito bom estar aqui. Eu sou o Cauê. E a partir de agora tem o nosso Fofocando, né? A gente vai saber quais são os destaques do mundo dos famosos nessa delícia de terça-feira. E ó, chuchuzinho, a gente começa o nosso Fofocando de hoje trazendo uma curiosidade sobre o cantor Ney Mato Grosso. Vocês sabiam que ele mantém há cerca de 3 décadas uma propriedade de 140 hectares em Saquarema, na região dos Lagos, no Rio de Janeiro? Pois é, cercado pela Mata Atlântica, o local tornou muito mais do que a casa do cantor, viu? Também virou um espaço para recuperação de animais silvestres. Olha só que interessante. A história começou depois que o Ney encontrou a propriedade quase por acaso, né? Durante um passeio pela região. Ele viu lá uma cachoeira dentro do terreno e pediu autorização para entrar e descobriu que a área estava à venda. Decidiu então comprar o lugar. E uma coincidência chamou a atenção. O rio que passa em frente à casa se chama Rio Mato Grosso, mesmo nome do estado natal aí do cantor. A serra localizada atrás da propriedade também leva o nome Mato Grosso. Ney decidiu interromper a criação de gado e aí permitiu que a vegetação voltasse a crescer. Mais da metade da área é destinada à conservação ambiental. Em parceria com o Instituto Vida Livre, do qual ele é patrono, a propriedade passou a receber animais silvestres resgatados em processo de reabilitação. Entre eles estão cobras, tartarugas, lontras, jacarés, gaviões, gambás, bichos preguiça, corujas e capivaras. Antes de retornar à natureza, os animais passam por avaliação veterinária e um período de adaptação. Aos 85 anos, o Ney diz que não tem outra grande pretensão além de cuidar da floresta e ampliar o trabalho de recuperação dos animais. Aí, né? Muito bom, muito boa coisa para terminar a vida, né? Aos 85 anos, cuidando da natureza na sua propriedade. O que vocês acham? Hã? Bom, né? E o nosso Fofocando volta já já para contar para vocês sobre a Virgínia Fonseca. Ela travou mais um embate na justiça contra um cliente, mas dessa vez ganhou o caso, viu? Foi um sorteio que aconteceu, realizado pela WePink, que é a empresa fundada por ela. Daqui a pouco nós vamos contar para vocês, então continue aqui com a gente, vai curtindo a nossa rádio e eu volto a qualquer momento.
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10: É isso aí, sabadão tem DJ Renatinho fazendo a festa pra você, né, DJ Renatinho? Um forte abraço pra ele, pra Cleusa, pro seu filho que tá acompanhando a gente lá, que tá melhorando cada vez mais. Que bom, fico feliz, Renatinho, pelo seu filho, por vocês. E de Renatinho, um queridão, né? Deus abençoe vocês. E ele tá lá trabalhando, né? É, tá lá trabalhando na borracharia Santo Antônio lá, né, Renatinho? Forte abraço pra vocês aí. É isso aí, gente!
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17: Legal, turma! Já estamos de volta. Reta final, último bloco desta terça-feira aqui do nosso Fofoqueira. E eu vou desfilando meu veneno. O relacionamento entre a influenciadora Virgínia Fonseca e o jogador Vini Júnior virou alvo de ataques pesados por parte de torcedores nas redes sociais, que passaram a culpar a famosa pela recente queda de rendimento do atleta em campo, tanto na seleção como no clube. As Após publicações nas quais Virgínia aparecia ouvindo música em volume alto na véspera de uma partida importante do Real Madrid, o que desagradou profundamente os fãs do clube merengue e também do atleta. Internautas dispararam comentários ácidos associando o desempenho esportivo do craque à convivência com a influenciadora e seus amigos, apostando que o romance estaria prejudicando o foco profissional do jogador. Apesar da repercussão negativa e das especulações intensas que tomaram conta dos portais esportivos e de celebridades, nem a empresária, nem o atacante se manifestaram publicamente para rebater as acusações, pelo menos até o momento. Turma, eu aumento mais, jamais invento. Seu amigo bem formado Silva Júnior fica por aqui com o nosso fofoqueiro. Turma, eu aumento mais, jamais invento. Seu amigo bem formado Silva Júnior fica por aqui com o nosso

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2: É isso aí, está no ar o Alô, toca aí. A partir de agora, você pede a tua música e nós tocamos pra você aqui na Rádio Itambé FM. Agora são 11 horas e 7 minutinhos. Quem tá ligadinho com a gente é o Antônio Oliveira, mais conhecido como Gato de Floresta. Alô, Antônio, o pessoal tá na laje ali. Um forte abraço pra todos da laje lá, pedindo música do Rick Renner, pode ser uma, vai pra todos os ouvintes aí, obrigado meu querido, Deus abençoe vocês aí, tá? Obrigado pela audiência. O Onofre Pedreiro tá ligadinho com a gente também, alô, bom dia Onofre, alô Neide Castaldelli, bom dia, alô Dona Divina, bom dia, tá ligadinha conosco também, que bom ter a companhia de vocês aqui. A Rose lá da creche também tá acompanhando nós, bom dia, se possível toca uma música aí pra gente aqui da creche e pra todos os ouvintes da rádio. O Amor é um Laço Aberto, com Ataíde e Alexandre. Opa, já vai sair pra você já, tá bom? Obrigado pela audiência de vocês, todas as meninas da creche aqui. Essa vai lá pro Jair da Bicicletaria também, lá pro Fábio Dana. Alô, meu amigo Geraldo de Brito, já vou tocar um modão pra você aqui também. Ele que tá hoje na carreira solo no trabalho. Eita, nós! A Fátima Dias, essa vou mandar pra Fátima Dias também. Lá pra Deza e o Marcelo, lá do Dr. Camargo, que tá ligadinho conosco também. O meu amigo Elias, que tá ligadinho com a gente. Alô, Elias, bom dia, meu irmão.
3: Bom dia, Gaspar. Deus abençoe o teu dia, seu e da tua família. Pois você toca, se puder tocar o Homem da Mão Furada, por mim você toca.
2: Beleza.

0: Beleza, meu irmãozinho. Fica com Deus aí. Deus abençoe grandemente a tua vida aí.
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1: Esse é o Show da Manhã, sempre de bem com a vida. Agora são 11 horas e 17 minutinhos. Bom dia para você, bom dia. Daqui a pouquinho já é boa tarde, né, gente? Como passa logo as coisas, né? Passa rapidinho, né? Já já a gente vai atendendo outras pessoas aqui também. Mandar um abraço lá para Dulce Carlotto, que tá ligadinha com a gente. A minha amiga Rosa Berlato Alino, que tá acompanhando a nossa programação também. Obrigado aí pela audiência de vocês chegando por aqui também. Vamos lá, gente, vamos aos nossos apoiadores culturais e já já tem muito mais música pra você, muito mais ouvintes falando comigo aqui.
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3: Fala, meus amores, minhas amoras. E aí, chuchuzinho, tudo bem? Tudo jóia? Terçou? Terçamos juntos? Que bom, espero que sim. Que esteja muito bem aí. Vamos lá pra segunda de hoje do Fofocando, que é sobre a Virgínia Fonseca. Tava sumidinha aqui do nosso programa, né? A Virgínia, gente, se tornou alvo de mais um processo na justiça, mas dessa vez terminou sem precisar pagar a indenização. A ação tramitou na Justiça do Rio Bonito, lá no Rio de Janeiro, e envolvia um sorteio realizado pela WeBank, que é a empresa fundada por ela, a Virgínia. Segundo o processo, uma fã teria sido sorteada no Instagram da marca para conhecer pessoalmente a influenciadora. O prêmio incluía transporte, alimentação e hospedagem. O problema é que, de acordo com o relato apresentado à justiça, os meses passaram e o encontro não aconteceu. A WePink, então, ofereceu um acordo de R$ 1.500 e 20 produtos da marca. A fã aceitou, mas afirmou que dois produtos não foram entregues inicialmente. Por isso, ela entrou na justiça pedindo também R$ 30 mil por danos morais. Posteriormente, os dois produtos foram entregues e ainda foi enviado um item adicional. Na decisão, o juiz especial adjunto civil entendeu que a situação não justificava uma indenização por danos morais e classificou o caso como um mero aborrecimento do cotidiano. Como os produtos também acabaram sendo entregues, não havia mais motivo para obrigar a defesa, a empresa, né, a fornecer os itens, né, gente? Com isso, a Virgínia e a WePink ficaram livres do pagamento da indenização de R$ 30 mil pedida pela fã. Rapaz, mas o povo também aproveita, né? Eita lasqueira, fala a verdade, gente. Ai, Jesus, ela não tinha que ter aceitado, né, no começo o acordo, né, de R$ 1.000 e poucos e 20 produtos, né? Não devia ter recusado. R$ 1.500 e 20 produtos no lugar do prêmio. Ela aceitou, aí depois não chegaram dois produtos, ela entrou na justiça, os produtos chegaram, não tem o que fazer, né? Ai, ai, ai, e o nosso Fofocando, gente, ó, volta daqui a pouquinho pra falar pra vocês sobre as eleições. Pois é, tem Fofocando nas eleições 2026. A gente vai falar pra vocês sobre os famosos aí da internet, ou não, famosos em si, vários nomes conhecidos da televisão e da música que não conseguiram o cargo na política. A gente conta para vocês já já todos os detalhes e também aqueles que foram eleitos, viu? Tem os não eleitos e os eleitos, pronto. A gente conta daqui a pouquinho, então continue aqui na nossa rádio. Vai curtindo aí a programação que é top. A gente volta a qualquer momento.
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1: É isso aí, galera. Tamo junto na programação 105,9. 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

0: Agora são 11 horas e 34 minutinhos. Eu toquei duas músicas aqui, gente. Uma do Rick Renner, A Tua Palavra. Muito bonita essa música. Eu não tinha ouvido ela ainda, viu, Sandra? A Sandra que tinha pedido pra mim essa música, viu? Fala comigo.
1: Bom dia, Itambé. Bom dia, os ouvintes de Floresta. Bom dia, Gaspar. Tudo bem com você?
0: Tudo bem, graças a Deus.
1: Nós estamos bem, graças a Deus. Toca pra mim, Rick Renner, Tua Palavra. Para os ouvintes que estão escutando.
0: Beleza, já toquei pra você também. Também não deu tempo de eu falar aqui também com a Jovelina. Alô, Jovem.
2: Bom dia, amigo. Tudo bom?
0: Graças a Deus.
2: Pra mim também não tá bom, não, porque nossa, o Edson era a mesma coisa um filho pra mim. Eu conheci ele desde criança, fui criar desde criança junto.
0: Verdade, é muito querido,
2: família,
0: né?
2: Família inteirinha, né? Fomos criar tudo junto. Mas fazer o quê, né? Vida nossa, essa medo, né? Roda pra mim a música aí. A tempestade vai passar, tá bom?
0: Beleza, já passei aqui, já a tempestade vai passar também. Verdade, né, coitado, né? Acabou falecendo cedo, né? Do que será que ele faleceu, né? Do que será que ele morreu, hein? Eu não sei também, né? Morreu jovem, né? Jovem de tudo aí, infelizmente. Acabou deixando família aí jovem demais, né? A esposa dele muito jovem, os filhos, o André, né? Que Deus possa estar confortando o coração de todos da família aí. É, a Emília também de Itambé tá ligadinha com a gente. Alô, Emília, bom dia.
3: Bom dia, Gaspar.
0: Tudo bem?
3: Tudo bem? Aqui tá tudo bem comigo.
0: Graças a Deus.
3: A gente vai passando pela prova dando glória, né? Mas...
0: verdade.
3: A gente tem que escutar um louvor para fortalecer mais ainda, né?
0: Com certeza, né?
3: Deus tá no controle de tudo. Então, pra você rodar para mim, Irmão Lázaro passando pela prova. Beleza para minha irmã, Ida, sou ouvinte também, as minhas primas Janice Rosa, Geraldo, meu primo, meus irmãos Hélio Jovelino, o Mano Porto Figueira. Quando o rádio pega, eles pegam vocês também, não escutou outras rádios.
0: Tá certo.
3: Mano Porto Figueira, no Rio Bahia.
0: Tá joia.
3: É para todos que estiver ouvindo, né? Para você também, que todo mundo estiver ouvindo aqui também, Floresta, que Deus me abençoar. Essa chuva vai trazer chuva de bênção, venha Deus abençoar as creches, as crianças da creche, os hospitais, Deus vem visitar com chuva de bênção, as autoridades, que venha dar tudo certo essa eleição, né?
0: Verdade.
3: Venha ganhar o melhor, Deus vem abençoar em todo sentido.
0: Verdade, amiga.
3: Bom dia, Gaspar, abraço.
0: Abraço pra você também.
3: Pra minha esposa também, né? Senão ele fica triste.
0: Beleza, obrigado, ela agradece.
3: Tá numa crise também, mas Deus vai abençoar ele.
0: Amém, amém. Eles agradecem, né?
3: Bom
0: obrigado.
3: Dia.
0: Deus abençoe vocês aí, viu? Mandar um abraço lá também para quem tá ligadinha com a gente também aqui, a Rosa Berlato, né, Rosa? Bom dia, minha querida. Tudo certo por aí? Tudo tranquilo? Bom dia para você, tá? Tudo de bom. Obrigado pela audiência de vocês aí, tá? É isso aí. É, mandar essa música para você também aqui com Lázaro. Pela prova, tá bom? Obrigado pela audiência de vocês. A Dulce Carlotto também tá ligadinha com a gente, né, Dulce? Tá tudo certo por aí? Que bom ter a tua companhia aqui, tá? Obrigado pela audiência, pelas palavras aqui, tá? Já vou tocar uma moda pra você aqui, vou tocar lá também pro meu amigo Geraldo Brito, que eu também ainda deixei de tocar ainda, não deu tempo ainda, né? Eu vou tocando pra vocês aqui também, tá bom? A Eva Aparecida também tá ligadinha com a gente, né, Eva? Bom dia.
4: Bom dia, Gaspar, bom dia. Que Deus abençoe uma terça-feira abençoada, uma chuva abençoada. Deus abençoe você, a Luá, a Adriana. Deus abençoe meus filhos, meus netos, meu genro. Toca pra mim, Gaspar, a música Mike e Lian. Uma música bem bonita. Falou, meu querido, um abraço.
0: Beleza, vamos tocar aqui Mike e Lian, Em Tempos de Avanço. Essa música é bonita também. Vamos lá com Mike e Lian também na programação aí. Obrigado pela audiência também de vocês aqui, a Eva Aparecida acompanhando nós por aqui também. Mandar essa música lá pro Jair da Bicicletaria, que tá ligadinha com a gente também, né? Obrigado pela audiência de vocês aí, viu? Já tem os clássicos daí também, gente. Vamos lá tocando mais essas duas músicas aqui. Vou tocar mais um modão aqui pra oferecer aqui pra pessoal aqui, pra Dulce e também lá pro meu amigo que tá acompanhando a gente. Deixa eu pegar o nome dele aqui, o Geraldo de Brito, que tá acompanhando nós. Mandar essa pro Fábio Dana também, né, Fábio? Um forte abraço pra vocês aí, viu? Vamos lá!
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atenção aqui, ó. Quando a gente se converte, a gente só tem a fé, só a fé. E um dia eu estava em casa, como todo crente recém-convertido, que realmente quer compromisso com Deus, buscando, orando, consagrando. E o diabo mandou alguém lá em casa. Você sabia que quando você está passando luta, Satanás sempre manda alguém na tua casa para tentar jogar você mais para baixo ainda? Fala para teu irmão, o diabo sempre manda alguém na tua casa. Agora diga para ele, mas só que o diabo se assusta, porque quando ele bate na porta, quem abre é o Deus Todo-Poderoso, Criador dos céus e da terra. Aleluia! Aí eu estava em casa um dia e chegou um desses que o diabo manda. Ele teve a coragem, irmãos. Eu estava passando necessidade na época, passando fome. Ele teve a coragem de olhar para mim e perguntar assim: Lázaro, se tu és crente, então por que tu passa fome? Eu olhei para ele e disse: sabe por quê? Porque nem só de pão viverá o homem. Mas o diabo ele não desiste de primeira. Você vê que lá no deserto ele não desistiu de primeira com Jesus, que dirá comigo. Aí o cidadão perguntou novamente: se tu és crente, então por que toda esta dor? Eu disse: você sabe por que toda esta dor, meu querido? Eu desertei a escola do Senhor, vou passando pela...

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1: Fala, meus amores, minhas amoras. Tudo bem, chuchuzinho? Vamos terminar o nosso Fofocando de hoje? Bora saber a última das notícias aí? A gente vai falar sobre política, né? As eleições 2026 levaram vários nomes conhecidos da televisão e da música e também da internet para uma disputa bem diferente dos palcos, das telas e das redes sociais. A disputa por uma cadeira no legislativo. E ó, teve famoso comemorando e também muita gente conhecida ficando pelo caminho, viu? No Rio de Janeiro, por exemplo, o Thiago Gagliasso, irmão do ator Bruno Gagliasso, foi eleito deputado federal pelo PL com 67.700 votos. Em Minas Gerais, a influenciadora Ana Elisa teve uma votação expressiva. Foram 524.216 votos, ficando atrás apenas de Nicolas Ferreira entre os candidatos a deputado federal. Aos 20 anos, ela também se tornou a mulher mais jovem eleita deputada federal por Minas Gerais. Já em São Paulo, Tami Miranda foi eleito deputado estadual com 84.330 votos. O ator Mário Frias e o Luiz Felipe de Orleans e Bragança também conquistaram vagas nas câmaras aí, na Câmara dos Deputados. Mas se alguns famosos fizeram festa, outros tiveram que aceitar o resultado das urnas, né? O Tiririca, por exemplo, que ficou por vários mandatos, se não me engano foram 3, né? Isso dá aí 12 anos ou mais, né? É, como deputado federal, ele, na verdade, ficou mais. Ele ficou em 4 eleições, gente. Então é 4, 8, 12, 16 anos consecutivos, né? O Tiririca ficou como deputado federal. Tá desde 2010 lá e não conseguiu retornar à Câmara. É, não deu pro Tiririca. Ele sabe que ele recebeu apenas 5.523 votos. Meu Deus, como o povo esqueceu o Tiririca, né? Inês Brasil, que disputou uma vaga pela primeira vez, também ficou de fora com 3.145 votos. A lista de famosos não eleitos ainda tem Raquel Sherazade lá, né? Aquela loira que deu, lembra do bafafá da Raquel? O Datena! Ih, Datena! Rapaz, com toda a fama, né? É, o Datena não rolou, não. Também não conseguiu. O Geraldo Luiz também não. A Bravanel, filha do Silvio Santos, também não. O Caneta Azul, Manuel Gomes, não rolou pra ele. O Siqueira Júnior também tá aí, né? Famosíssimo lá, apresentador de televisão. Não rolou. Humberto Martins também não. Antônia Fontinelli também não. Andréia Sorvetão também não e a Sara Ponce também não. No fim das contas, as urnas mostraram uma coisa, né? Fama pode colocar o candidato no centro das atenções, mas na hora da votação, quem decide aí, meu parceiro, minha parceira, é o eleitor. E tá certo mesmo. Tem que colocar lá quem você acha que é o melhor, não é só porque é famoso, famosa, não. Vocês não acham? Eu penso assim, né? Aí tá aí. Quem pensa diferente também tá tudo certo. E o nosso Fofocando, ó, volta amanhã, tá, Chuchu? Com mais notícias pra vocês, todos os detalhes aí do mundo dos famosos aqui na nossa rádio. Forte abraço, um beijo, se cuida. Bom resto de semana, de começo de semana pra você e até amanhã. Tchau.
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12: Agora são 11 horas e 52 minutinhos, como a hora passa, né? Meu Deus do céu, como vai embora a hora que você vê, já foi. Você tá doido, meu pai do céu, né? Hora que vê, já foi a hora, já foi tudo. Oh, meu Deus do céu, viu? É isso aí. Deixa eu pegar uma música aqui pro Geraldo Brito, mandar um abraço pra ele lá. Ele tá em carreira solo hoje. Ai, ai, ai, Geraldão. Vamos pegar uma moda bonita aqui. Né? Vamos pegar aqui uma moda bonita pra ele aqui. Deixa eu ver aqui. Essa aqui, essa, tem umas modas bonitas do Breno Reis, Marco Viola aqui. Tem umas modas bonitas dele aqui, ó. Deixa eu ver aqui. Flor do Paraná, pode ser essa? Essa acho que é bonita, hein? É, essa é bonita, tá? É isso aí. Vamos pegar a Flor do Paraná e já já vem clássicos daí também. Já tem a Maia Sunsection na ponta para poder tocar para você. Nem que for para um pouquinho, até um pouquinho mais tarde aí, a gente vai tocar os clássicos aí, tá, gente? Beleza? Vou mandar um abraço lá pro meu amigo Claudemir Fernandes, né? Alô, Claudemir, um forte abraço. Falou, bom dia, Everson Gaspar, tô curtindo a melhor rádio de Itambé e Floresta. Toca uma música aí do Amado Batista, Folha Seca. Ô, meu querido, já não dá mais tempo, eu não consigo mais tocar, tá? Mas deixa pra amanhã, me lembra amanhã mais cedo e eu toco pra você, beleza? Na hora que eu começar o programa, vocês já mandam aí. Daí já toco depois. É que a gente faz, hoje a gente faz a programação um pouco diferente. Antigamente eu passava mais as músicas de vocês um pouco mais cedo, mas daí ficava muito repetitivo, todo dia a mesma coisa. Então hoje, para mim poder passar umas músicas diferentes, eu estou fazendo assim também, e facilita para mim também o meu trabalho aqui na loja também, tá bom? Agora são 11h54, esse é o Show da Manhã. Você que está ligadinho com a gente, obrigado pela tua audiência, tá? Obrigado por sempre estar acompanhando a nossa programação aqui. Obrigado mesmo de coração a todos vocês. Quem pediu música, que eu tô olhando também aqui, pediu música do Roberto Carlos, Águia Dourada, é a minha amiga Aparecida da Silva. Ela pediu, era cedo, hein? Vou ver se eu consigo tocar para você, Aparecida, tá? Ela tinha pedido bem cedo, então vamos ver se a gente consegue tocar para você aqui, nem que for depois da nossa programação aí, tá bom? Obrigado pela audiência de vocês. Ela tá mandando um alô aqui, deixa eu pegar aqui.
13: Bom dia, aqui é Aparecida Silva. Eu peço, Roberto, essa música aí, Roberto Carlos, Águia Dourada. Eu peço para você da rádio, né? Você, toda a sua família, para minha família. Vou falar muito para a Emília, para o Devani, para o meu esposo, Divaldo Batista, para todos que estão ouvindo, para a Eva do Chapéu, para todos os meus vizinhos, para meus irmãos lá beira do Rio Vaí, para mim. Para todos que estão ouvindo, tá? Que Deus venha abençoar o Brasil, o mundo, essa chuvinha maravilhosa, né? Que Deus conforme também a família do Salsicha, né? Que Deus abençoe, né? Deus vem abençoar, né? Console a vida, a família deles, a esposa, filho, toda a família, mãe, né? Que Deus venha consolar, né? E só quem perde que sabe.
12: É, não é fácil.
13: Passa, né? Mas Deus consola. Em nome de Jesus. Tenha um bom dia, que Deus te abençoe grandemente, Gaspar, Deus abençoe.
12: Um forte abraço para você, tudo de bom, Deus abençoe Deus grandemente, abençoe. Tá? Obrigado pela audiência de vocês aí, que tá sempre ligadinho com a gente aqui na programação 105,9. Vamos lá com música, com Breno Reis e Marco Viola, Flor do Paraná, na sequência já vem Roberto Carlos, Águia Dourada, e já vem aí os clássicos da Itambé, que eu não vou fazer nem abertura, já vai seguir na sequência com a Maia Sunsection também. Beleza? Essa eu vou mandar lá pro meu amigo Claudemir Fernandes, tá? Maia Sunsection. Também mandar lá pra Deza, Dr. Camargo, lá pro Renatinho. Também lá pro meu amigo DJ Rodinei, que tá sempre acompanhando nós por lá. Pro meu amigo Edson Silva também, que gosta aí de uns balanção, né? Ô, Edson Silva, forte abraço pra vocês aí. A família toda, a esposa, o filhão, todos aí também, tá bom? Forte abraço pra vocês aí. Vamos lá, gente. Vamos lá com música. Esse é o Show da Manhã e o Alô, toca aí.
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0: Música bonita do Alphaville, Big and Japen, versão remix 2026, né? Você pode ver que é diferente o toque dela, é diferenciado, né? Com as músicas diferentes. Agora meio-dia e 13, gente, eu tô indo embora, muito obrigado pela audiência de vocês. Vou tocar mais uma música aqui, mandar mais uma música aqui pra minha amiga Dulce Carlotto, que tá acompanhando a gente, né, Dulce? Um forte abraço pra você aí. Mandar essa aqui lá também pro Claudemir Fernandes, que tá sempre ligadinho conosco lá também. Obrigado a todos vocês que participou comigo, que mandou o teu bom dia, que tá até agora comigo aqui. Obrigado a minha amiga também, a Eva Berce, que tá acompanhando a gente, desejando já um tchau pra nós aqui, bem bacana, como sempre, né, querida? Sendo muito querida. Obrigado de coração a todos vocês aí, viu, gente? Mandar essa música pra você também, do Creedence, pra você também, Eva Berce, acho que vai lembrar dessa música aqui, essa música é muito bonita, tá bom? Obrigado aí de coração a todos vocês. Obrigado mesmo, gente. Obrigado aí a todos vocês que estão sempre ligadinhos e acompanhando a nossa programação. Essa programação feita com muito amor, com muito carinho, com muita dedicação. Muito obrigado mesmo a todos, todos mesmo, tá bom? Gente, tchau, tchau. Até amanhã, se Deus quiser. Amanhã já é quarta-feira, hoje é terça, amanhã já é quarta. E a passa, né? Semana, a hora que você vê, já foi a semana, já foi o dia, já foi a manhã, já foi a noite. Mas tá bom, né? Vamos agradecer a Deus. Tchau, tchau. Fiquem todos com Deus. Até amanhã, se Deus quiser. Daqui a pouco, depois dessa música aqui, tem o Alexandre Garcia falando um pouco da política do segundo turno, o que tá acontecendo já no segundo turno. Já vem também aí também o The Best of Time, também tocando músicas dos anos 70, 80, 90 e 2000. Tchau, gente. Fiquem todos com Deus. Obrigado de coração a todos vocês pelo carinho de sempre.
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8: Boa tarde, do comentário de rádio. Foi um grande domingo. Pena que ainda faltou muita gente, né? 33 milhões de brasileiros não compareceram às urnas. Além disso, teve mais de 5 milhões de votos que estavam em branco ou nulos, né? Mas, enfim, um dia de eleição é um dia de manifestação do poder do povo. E o povo fez uma renovação muito importante de governos dos estados e, principalmente, a renovação do Senado, que se torna, que é talvez o maior poder do país. É o Senado mais poderoso do mundo, Senado brasileiro, pela Constituição. Não é quando o presidente do Senado, como fizeram o Rodrigo Pacheco e o Davi Alcolumbre, se encolhe diante do cumprimento do dever que eles não cumprem. Dia 1º de fevereiro já será eleito o novo presidente do Senado, que não será Alcolumbre. E a partir do ano que vem, há uma nova composição do Senado em que a direita é maioria. Né? Das 54 vagas de ontem, no mínimo umas 42, 43 vagas preenchidas pela direita ou centro-direita. Isso é mais que a metade do Senado, que são 81 senadores. 27 têm mais 4 anos a cumprir e 54 foram eleitos nesse domingo para um período, um mandato de 8 anos. E aparecem lá, em geral, senadores de briga, né? Que surpreenderam até as pesquisas de opinião. Senadores, por exemplo, de São Paulo, né, estavam sempre atrás da Marina e da Tebet, derrotaram a Marina e a Tebet. Lá no Rio Grande do Sul estão mandando o Sanderson e o Van Hatten. No Rio de Janeiro também apareceram dois senadores do PL. Né? Enfim, e um número de governadores muito importante, inclusive os que ganharam em primeiro turno. Né? Para, o PT deve ter feito só governador da Bahia e do Ceará. Né? Quem mais fez governador foi o PL, eu acho que meia dúzia de governadores. Inclusive que levaram em primeiro turno, o Zuco no Rio Grande do Sul, o Jorginho Melo em Santa Catarina, o Sérgio Moro no Paraná, o Tarcísio em São Paulo. Eu estou dizendo até governador que não são do PL, mas são apoiadores de Flávio. O Cleitinho em Minas Gerais. Né? Enfim, foi o ex-senador Rogério lá, no, lá em Rondônia. Né? Foram excelentes resultados. O que marcou muito nessa eleição foi a gente constatar que realmente a política brasileira está polarizada. É o contra e o a favor. Né? O voto ontem foi contra Lula de um lado, né? Mais do que a favor do Flávio. Era para tirar o PT, né? Porque o Supremo é responsável por isso, porque derrubou a nossa esperança sobre o fim da impunidade, livrando os corruptos da Lava Jato. Né? E aí a corrupção correu solta nesses últimos 4 anos. E foi contra isso que a maioria se levantou. Uma maioria de 47% dos votos válidos contra 45% de Lula. Deu uma diferença aí de menos de 3 milhões de votos. Diferença essa que vai se definir agora dia 25, porque tem os votos que foram para o Caiado, que irão todos para o Flávio, os que foram para o Zema também, uma boa parte dos que foram para o Renan e uma parte também dos que foram para o Cury. Esses vão, acho que são os votos que mais vão se dividir. Mas o Flávio só tende a aumentar a diferença. Isso sem contar com a possibilidade de aqueles 33 milhões que não foram votar, decidirem votar. Né? Então, essa é a situação. Muito ruim para Lula, porque tem os governadores eleitos, a maioria vai entrar em campanha pró-Flávio. Inclusive, no Amazonas, por exemplo, no estado do Amazonas, que está o Aziz e a candidata do PL, e que o Flávio vai para lá para fazer campanha para ela. Ficou no segundo turno. E o Aziz, embora seja do PSD, todo mundo sabe que é pró-Lula. Né? Então, tem esse fator e tem outro fator que vai ser usado certamente pela campanha de Flávio, que com esse Senado, que foi escolhido domingo, não há como Lula governar. Porque esse Senado não aprova nenhuma indicação de amigo dele para o Supremo. Né? E esse Senado vai fazer impeachment de ministro do Supremo. E esse Congresso vai fazer muita CPI para investigar as ligações do Master, o Lulinha, né, ministros do Supremo. Por isso que vai ser um desespero nessas 3 semanas. A gente vai ficar de olho para ver a movimentação de ministros do Supremo, para ver se impedem que o futuro deles se encurte bastante. De Brasília, Alexandre Garcia.
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2: Muito bem, senhoras e senhores, está entrando no ar mais uma edição do The Music Coffee Time, edição especial de terça-feira. Como é que está sendo o seu dia? Tudo bem? Tudo tranquilo? Sejam bem-vindos, que Deus possa abençoar você, sua família, o seu lar, o seu trabalho, porque a partir de agora a gente traz para você as grandes emoções do passado. Durante 2 horas a gente traz as recordações do passado de volta para o presente. Aumenta o som, The Music Coffee Time já está no ar.

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2: 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E a hora certa.
3: Hora certa.
2: 12:45.
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5: O Tribunal de Contas dos Municípios da Bahia impediu que uma prefeitura do estado antecipasse o pagamento de 1,5 milhão de reais para um show do cantor Gustavo Lima. A apresentação estava prevista como parte da programação da festa de outubro de 2026. A decisão exige que a prefeitura justifique a necessidade do adiantamento caso queira manter a possibilidade de pagamento antecipado. O prefeito e a empresa contratada foram notificados e têm 20 dias para apresentar defesa.
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5: Oba! Tô chegando, turminha do bem! Grande abraço pra você, pra você, pra você e pra você também! Hoje é terça-feira, 6 de outubro de 2026, primeira terça do mês, e eu, Silva Júnior, chegando com aquele sorriso no rosto, porque sorrir não paga imposto, pra comandar o nosso giro astral e as previsões para o seu signo. E eu começo com Áries! A energia do momento está a todo vapor! Sua mente não para e você está decidido a avançar. Mesmo assim, você precisa descansar para recuperar suas forças emocionais. O cansaço físico pode aumentar ainda mais essa agitação, Áries. Evite isso. Número da sorte é o 9. Alô, Touro, chegou a sua vez. Se alguém pedir que você assuma um compromisso ou se posicione com mais firmeza, vou te dar uma dica. Reserve um tempo para pensar, é a melhor coisa. Sua impulsividade pode levar você a se comprometer antes da hora. Cuidado também para não assumir responsabilidades pesadas demais. Número da sorte 22. Alô, gêmeos, para fechar o primeiro bloco. Já estava na hora de relaxar um pouco e deixar de controlar tudo. Você tem motivos para confiar na ajuda das pessoas ao seu redor. Continue com os esforços de ontem, principalmente nos cuidados com seus hábitos e sua qualidade de vida. Assim, você segue na direção mais favorável. Número da sorte é o 5, gêmeos. Gente, foi só o primeiro bloco. Daqui a pouco eu volto com o segundo, com previsões para Câncer, Leão e Virgem, segura!
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1: Eita, coisa boa, de volta com o nosso The Music Coffee Time. Então aumenta aí o volume, estamos chegando de volta com os grandes clássicos pra você.
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0: muito amor, com muito carinho pra você. A gente volta amanhã na quarta com mais The Music. Fica com Deus e até amanhã.
1: A Sony está comemorando. Homem-Aranha, um novo dia, ultrapassou a marca de 2,5 bilhões de dólares em bilheteria global. É o terceiro lançamento da história do cinema a alcançar tal feito, juntamente com Avatar e Vingadores Ultimato. E a Sony já anunciou, fará um relançamento nos cinemas que contará com cenas inéditas.
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5: Itambé FM e a hora certa. 1:10.
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7: Dois ex-secretários que estiveram à frente de uma operação policial no Complexo do Alemão, que resultou em mais de 120 mortes, foram eleitos para cargos legislativos no Rio de Janeiro. A notícia gerou grande repercussão e debate. Felipe Cury conquistou uma cadeira na Câmara dos Deputados, enquanto Marcelo de Menezes garantiu um posto no Legislativo Estadual. A eleição desses nomes levanta discussões sobre a avaliação pública de suas gestões anteriores.
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14: Oi, oi, oi, oi, oi, oi, oi. Já estamos de volta com mais um bloco do Giro Astral desta terça-feira, dia 6. Agora tem destaque Câncer, Leão e Virgem. Eu começo o bloco com Câncer, claro. Mudar de vida exige esforço, mas você pode começar hoje, viu? Coloque em prática as transformações que já são indispensáveis. Sua energia está lá em cima, isso é bom. Só tenha cuidado, porque logo pode surgir a tendência de exagerar. Isso não vai ser legal pro momento. Número da sorte 28, tá bom, Câncer? Alô, Leão, chega mais! Hoje, tudo acontece em ritmo acelerado e você vai receber pedidos de todos os tipos, de todos os lados. Não diga assim para todo mundo. Desacelerar um pouco vai até ajudar você a agir com mais eficiência. Mantenha-se bem hidratado ao longo do dia para sustentar a sua energia. Número da sorte 16, Leão. Alô, Virgem, para fechar o segundo bloco de hoje. Você se sente indispensável e isso vai se confirmar à medida de que vai expressando as suas convicções com mais firmeza. Faça pequenas pausas para ouvir música ou aproveitar aquilo de que você gosta. Esses momentos vão ajudar a recuperar seu ânimo e suas energias físicas. Número da sorte é o 3, Virgem! No próximo bloco tem Libra, Escorpião e Sagitário. Então já sabe, não desgruda do Giro Astral!
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1: Segundo informações extraoficiais, Benício Del Toro, Emily Blunt e Josh Brolin assinaram seus contratos para Sicário 3. E as gravações terão início em janeiro do ano que vem. O roteirista será Steven Knight e o diretor ainda não foi anunciado. Esse novo longa-metragem deve estrear só em 2028.
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4: Hora certa!
5: 1:26.
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7: Os Estados Unidos anunciaram a retirada de todos os seus bombardeiros da base militar de Fairford, localizada no Reino Unido. A medida ocorre após um incidente de segurança registrado no dia 27 de setembro. Detalhes sobre a natureza exata do incidente não foram amplamente divulgados, mas a ação de retirada indica a seriedade da situação e a preocupação com a segurança das operações.
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0: Muito bem, voltamos. É o nosso Giro Astral com mais um bloco. E agora eu trago previsões para Libra, Escorpião e Sagitário. Alô, Libra! É com você que eu inicio o bloco. Olha, Libra, você está mais leve do que de costume. Vai encontrar motivos para rir e brincar com os outros, sem se cobrar tanto como vem fazendo. Seus pensamentos começam a se organizar. Isso traz mais firmeza e fortalece você por dentro. Número da sorte 31. Alô, Escorpião! Você está mais relaxado e confiante. E isso favorece a chegada de ajuda e boas oportunidades por meio de outras pessoas. Procure controlar a impaciência, porque você só tem a ganhar com isso. Seu otimismo em alta fortalece você e renova sua energia. Número da sorte é o 12. E para encerrar o bloco, vamos com Sagitário. Você precisa se sentir útil e vai criar uma oportunidade para isso. Uma boa atitude pode abrir esse caminho hoje, Sagitário. Só evite se envolver em tarefas muito intensas ou que exijam esforço físico pesado. Corra disso. Número da sorte 24. E daqui a pouco tem o último bloco com Capricórnio, Aquário e Peixes.
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0: A editora responsável pelo catálogo de Bill Withers entrou com processo contra a gravadora e as editoras da cantora Olivia Dean, alegando que a canção I've Seen It plagiou o hit de 1981. Segundo os autores do processo, as semelhanças são óbvias e inevitáveis. E existem semelhanças substanciais e a cópia repetida de uma melodia distintiva e passível de proteção. O número, a natureza e a disposição dos elementos compartilhados são tão marcantes que sustentam a conclusão de que as semelhanças não resultaram de coincidência, criação independente ou uso de elementos musicais comuns.
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3: Hora certa.
4: 1:46.
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4: Nomes conhecidos da política brasileira, como José Dirceu, do PT, Janaína Pascoal, do PP, e Padre Kelmon, do PL, não conseguiram se eleger para cargos de deputados federais e estaduais por São Paulo. A informação foi divulgada após a apuração do primeiro turno. Mesmo com passagens anteriores pela vida pública e reconhecimento do eleitorado, esses candidatos não obtiveram votos suficientes para garantir uma cadeira no Legislativo Paulista, marcando uma renovação em parte das representações.
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7: Muito bem, turminha do bem, estamos de volta, ótima terça-feira para você, reta final do Giro Astral e as previsões para o seu signo. Neste bloco que tá começando, tem destaque Capricórnio, Aquário e Peixes. Eu começo as previsões com você, Caprica. Sua criatividade vai ajudar você a se sentir à vontade para contribuir. Isso é bom, não hesite em dar a sua opinião, porque seu senso de realidade estará presente. Você terá facilidade para mergulhar no trabalho. Depois lembre-se de mudar de assunto e arejar a cabeça. Aquela famosa muda a chavinha. Número da sorte é o 7, Caprica. Alô, Aquário, chega mais. Sua vontade de viver ganha força e ajuda a afastar os pensamentos que ficam ali, ó, martelando na sua cabeça. Você se volta para os prazeres da vida. O clima dos astros favorecem você a sair um pouco, compartilhar momentos e se divertir e aproveitar o que há de bom. Também é legal isso? Número da sorte é o 20. E pra fechar o programa, alô peixes, seu instinto não está enganando você, viu? Fica tranquilo. E uma dúvida começa a surgir. Rapaz do céu, e agora? Uma viagem ou então um deslocamento pode sim ser útil e trazer bons resultados. De repente, você também vai sentir vontade de desligar um pouco a mente. Permita-se sair das amarras da rotina. O número da sorte é o 14, peixes. E o nosso Giro Astral desta terça vai ficando por aqui. Eu sou Silva Júnior e amanhã, quarta-feira, volto com mais uma edição do Giro e conto com a sua audiência. Grande abraço, fiquem todos com Deus, cuide-se bem, até amanhã.
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0: Warner anunciou que o filme de Game of Thrones vai estrear nos cinemas no dia 1 de junho de 2029. O roteiro será escrito por Bill Willimon e a direção será de Owen Harris. Detalhes sobre o elenco não foram revelados ainda.
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5: 2 horas e 3 minutos.

0: Jerônimo Rodrigues, do PT, reeleito governador da Bahia no primeiro turno das eleições 2026, embarcou para Brasília. O objetivo da viagem é discutir com o presidente Luiz Inácio Lula da Silva, do PT, as estratégias para o segundo turno presidencial. A reunião em Brasília visa alinhar as campanhas e fortalecer o apoio ao candidato petista na disputa final pela presidência da República, marcada para o dia 25 de outubro.
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0: Foram suspensas temporariamente as filmagens de Batman Parte 2. Dizem que o cineasta Matt Reeves se afastou por motivos pessoais. Segundo a DC Studios, a produção foi temporariamente interrompida. E Matt Reeves tem o total apoio da DC. Esperamos retomar o projeto em breve. O longa deve estrear nos cinemas em fevereiro de 2028.
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O Nepal anunciou o encerramento das operações de busca e resgate de desaparecidos após a avalanche de lama que atingiu a fronteira com o Tibete em agosto. As autoridades agora avaliam como declarar legalmente as pessoas como falecidas. A tragédia deixou pelo menos 5.285 pessoas desaparecidas e 1.455 mortes confirmadas. O governo nepalês inicia a fase de reabilitação, com estimativa de quase 5 bilhões de dólares necessários para a recuperação da infraestrutura e apoio aos deslocados.

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0: Rafaela Justus, a filha de Roberto Justus e Ticiane Pinheiro, está no centro de uma polêmica nas redes sociais. A jovem revelou ter sofrido ataques virtuais após compartilhar com seus seguidores o momento de seu primeiro voto nas eleições de 2026. Parece que nem mesmo um ato cívico escapa dos haters. Rafaela não se calou e fez questão de rebater as ofensas, mostrando que não leva desaforo para casa. O mundo dos famosos, como sempre, fervendo com as interações digitais.
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5: Hora certa.
6: 2 horas e 39 minutos.

0: Em um desdobramento significativo na crise do Oriente Médio, os governos da Turquia e do Paquistão anunciaram que enviarão rapidamente forças militares para auxiliar a Arábia Saudita. O país árabe enfrenta um estado de guerra com os rebeldes Houthis, que são pró-Irã. A decisão visa reforçar a segurança e a estabilidade na região, em meio a um conflito que tem gerado tensões crescentes. A movimentação das forças turcas e paquistanesas pode alterar a dinâmica do confronto e intensificar os esforços para conter a escalada da violência.
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internacional Pedro Pascal causou um verdadeiro burburinho nas redes sociais. O ator chileno, conhecido por seus papéis em grandes produções, apareceu em uma foto publicada por uma cineasta brasileira usando uma camiseta com a imagem do presidente Lula. O registro viralizou rapidamente, dividindo opiniões e gerando muitos comentários. Pedro Pascal já tem um histórico de posicionamentos políticos à esquerda, mas a foto com a camiseta de Lula pegou muita gente de surpresa e virou assunto do dia entre os fãs e internautas. Sim.

O governo dos Estados Unidos retomou os atendimentos em sua embaixada e nos consulados localizados no Brasil. As operações haviam sido suspensas na última sexta-feira, dia 2, por questões de segurança não detalhadas publicamente. Um porta-voz do Departamento de Estado confirmou à imprensa que todos os serviços estão funcionando normalmente. A decisão de reabertura traz alívio para cidadãos e residentes que tinham agendamentos pendentes.

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ator Sérgio Rondjakov, o eterno cabeção, está enfrentando sérias acusações dentro do reality show A Fazenda. Durante uma dinâmica, ele foi apontado por outros participantes por supostos atos de racismo e assédio. A situação gerou um grande mal-estar na casa e a repercussão fora dela já é enorme. A produção do programa ainda não se pronunciou oficialmente sobre as denúncias, mas a polêmica promete render muitos capítulos e discussões acaloradas.

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1: Itambé FM, e a hora certa.
2: 3 horas e 14 minutos.

Cuba e Estados Unidos mantêm canais de comunicação, com reuniões, telefonemas e trocas de mensagens, mas não há negociações formais em andamento, segundo a principal diplomata cubana em Washington, Lianis Torres Rivera. A declaração contrasta com a afirmação do presidente Donald Trump de que o secretário de Estado, Marco Rubio, estaria negociando diretamente com Havana. A diplomata afirmou que Cuba continua aberta a um diálogo respeitoso, mas considera inaceitável qualquer negociação que envolva mudanças no sistema político do país ou a saída da atual liderança. Enquanto isso, o governo Trump ampliou a pressão econômica sobre a ilha, com novas restrições, e Havana diz estar reforçando sua preparação para se defender de uma possível ação militar dos Estados Unidos.

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3: As últimas dos famosos, você confere aqui no nosso Pronto Falei. Eu sou Kleber Salles, hoje é terça-feira, 6 de outubro de 2026. E o Bruno Galhaço prestou uma homenagem ao pai, Paulo César Pereira Marques, uma semana após sua morte aos 79 anos. O ator lembrou a influência do pai em sua formação e destacou especialmente o amor pela natureza, uma paixão que os dois compartilhavam. Paulo César ficou internado por cerca de 20 dias, sofreu um AVC e passou por 2 cirurgias cardíacas antes de morrer. Bruno já havia falado publicamente sobre a importância do pai e o descreveu, né, como uma grande inspiração em sua vida. Poxa, né, nossos sentimentos aí pro Bruno Galhaço, né? É, tá recente ainda a perda do pai, né, gente? Não é fácil não, viu? Mas o show não pode parar, né? E com certeza o pai dele gostaria muito, né, de ver ele aí, nativa, seguindo em frente com a sua vida. Ele que é um ator bem sucedido, né? Uma personalidade da mídia aí, muito bem quista aí por muita gente, e é um cara aí realizado com certeza, né? Daqui a pouco tem mais, hein? Já a gente vai trazendo mais fofocas dos famosos por aqui.
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5: Itambé FM e a hora certa.
6: 6 horas e 31 minutos.
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11: Oi, da Rádio.
12: Sim, da Rádio.
11: Eu quero mandar uma música.
12: E pra quem você quer mandar música?
11: Quer mandar pra minha prima Yasmin, que chegou de viagem.
12: Pra sua prima Yasmin?
11: É.
12: E que música quer mandar pra ela?
11: Quer mandar aquela. Chegou Yasmin.
12: Chegou Yasmin?
11: É.
12: Mas a música não existe.
11: Existe sim, essa aqui, ó.
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3: As últimas dos famosos do nosso Pronto Falei. E a Daniele Monteiro, gente, mãe de Benjamin, filho de Sérgio... Sérgio Ronjakov, né? O Sérgio Ronjakov mantém uma vida discreta e distante dos holofotes. No ano de 2023, o ator esclareceu que os dois nunca tiveram um relacionamento sério e que Benjamin nasceu de uma relação de amizade. Ronjakov já elogiou Daniele publicamente pela forma como ela cria o filho e disse que gostaria de ser mais generoso com ela. Enquanto Sérgio participa de A Fazenda 18, Daniele e Benjamin continuam longe da exposição do reality, né? Então tá aí, estão aí as informações dos peões lá da Fazenda e as pessoas que estão aqui fora, né? E que fazem parte aí da vida dos fazendeiros lá, né? Enfim, eu sou o Kleber Salles e volto daqui a pouco trazendo mais destaques dos famosos por aqui, hein?
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5: Hora certa.
6: 3:53.
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16: Não é da rádio?
17: Sim, é da rádio.
16: E eu quero mandar uma música.
17: E pra quem você quer mandar a música?
16: Eu quero mandar uma música pro meu tio Josué. Eu quero mandar uma música pra ele. Porque toda vez que a gente faz churrasco lá em casa, ele toma toda a cerveja. Ele gosta muito daquela cerveja Skol. Aí eu quero mandar uma música pra ele.
17: E que música você quer mandar pra ele?
16: Eu quero mandar aquela. Haja Skol.
17: Mas essa música não existe.
16: Existe sim. Essa daqui, ó.
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2: É, bom, eu falei da Fazenda no bloco anterior, aí a galera da Globo já ligou aqui, já falou, vocês têm que falar do BBB também. Então vamos lá, vamos falar do BBB, né? A Globo confirmou a estreia do BBB 27 para o dia 11 de janeiro do ano que vem, né? A nova temporada terá 100 dias de confinamento e será novamente comandada por Tadeu Schmidt. O programa reunirá participantes dos grupos Pipoca, Camarote e Veteranos. Entre as novidades estão mudanças na formação do Paredão e a participação de um fã e um hater no primeiro bate-papo com o eliminado exibido pela televisão. Eita! Antes da estreia, haverá ainda a seleção BBB e Casas de Vidro, né? É, rapaz, esse negócio de fã e hater aí é pra causar, hein? Vamos ver como é que vai ficar tudo isso. Eu sou Kleber Salles e esse foi o nosso Pronto Falei. Grande abraço aí pra todo mundo e até a próxima edição, hein?
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3: Itambé FM e a hora certa.
4: 4:04.
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0: Pra ele. Quer mandar aquela? Quando eu nasci, meu pai correu.
1: Quando eu nasci, meu pai correu?
0: É.
1: Mas a música não existe.
0: Existe sim, essa aqui, ó.
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6: Simbora, gente! Tô chegando por aqui. Prazeraço, Johnny Silva. Terça-feira maravilhosa pra gente, né? Hoje, 6 de outubro de 2026. Tá começando mais uma edição aqui do Tarde Mais Que Demais. Esse programa que traz muita alegria, muita descontração, muito alto astral. O meu prazer aqui é saber que você tá aí do outro lado, feliz da vida, alegre. Mas se você também não está feliz da vida, com certeza vai dar tudo certo, tá? Porque apenas estamos no início da semana. Hoje é terça-feira e vamos começar muito bem a nossa tarde. Sabe quem tá chegando? A Manu Universo. Você vai ouvir agora.

0: Legal, Santa Cruz aí. Antes você ouviu a Laúna Prado, um sonhador. Aqui na tarde, mais que demais. E por aqui continua, tá chegando Jads e Jadson. Com ela, com a Paula Fernandes, linda senhorita. Ah, com certeza, né? Meu Deus.
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1: Você curtindo dois ícones da música sertaneja. Estou falando do Cristiano Araújo e da eterna Marília Mendonça. Hoje estão estrelinhas lá no céu, né? Papai do céu recolheu mais cedo. Você ouvindo de quem é a culpa? E às vezes a gente pergunta isso, né? De quem é a culpa? Gente, estou indo para um breve intervalo, mas no próximo bloco tem muito mais para você, tá bom? Não saia daí.
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0: momento de profunda emoção, a viúva do cantor Rick, da aclamada dupla Rick e Renner, compartilhou suas reflexões sobre a saudade após a trágica morte do artista. Rick faleceu em 22 de setembro, aos 59 anos, vítima de um acidente de helicóptero na Serra Catarinense. A perda do sertanejo, que foi uma voz rara e importante no gênero, continua a reverberar no coração de fãs e familiares. A viúva expressou a dificuldade de preencher o vazio deixado pela partida do cantor, um sentimento que o tempo não consegue apagar. 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
2: Alô, é da Rádio?
3: Sim, é da Rádio.
2: Eu queria pedir uma música.
3: E que música você gostaria de pedir, meu amigo?
2: Queria pedir aquela.
3: Aquela qual?
2: Aquela. Baby Camarou Fio de Nylon.
3: Baby Camarou Fio de Nylon?
2: É.
3: Mas essa música não existe?
2: Existe sim. Essa aqui, ó.

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1: E agora você vai curtir aquele pagodinho gostoso com o Suel, com a participação do grupo Menos é Mais, Vitamina C. Fique sempre colado com a gente.

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Ainda bem que você não ouviu eu cantando aqui, viu? Senão ia estragar a música dos meninos aí. Você ouviu o Grupo Menos é Mais com o Natan pela última vez? E antes você relembrou aqui, Primeiro Beijo com Arte Popular. Aqui também você relembra. Vamos juntos, tá chegando Ellen Walker aqui na Tarde Mais Que Demais.

0: música está sendo uma das mais executadas em todo o Brasil. É o Pedro Sampaio com MC Menoca e a Melody. Ah, você curtindo aqui na tarde mais que demais, porque aqui você ouve os maiores hits, aquelas músicas mais tocadas em todo o Brasil e em todo o mundo. Você ouve aqui também. Vou para um breve intervalo, mas já tem mais.
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0: O Tribunal de Contas dos Municípios da Bahia determinou que a Prefeitura de Ribeira do Pombal não antecipe o pagamento de 5 milhões de reais referente ao show do cantor Gustavo Lima. A apresentação está agendada para 11 de outubro, como parte da tradicional Festa de Outubro 2026. A decisão do conselheiro substituto Alex Aleluia não cancela o show, mas impede o adiantamento integral do valor, pois a prefeitura não demonstrou a indispensabilidade da antecipação. O prefeito e a empresa contratada foram notificados e têm 20 dias para apresentar defesa.
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1: Hora certa.
4: 4:58.
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14: Alô, é da Rádio?
15: Sim, é da Rádio.
14: Eu quero mandar uma música pra minha amiga Juliana. sua amiga Juliana?
15: É.
14: E que música quer mandar pra ela?
15: Eu quero mandar uma música pra ela, porque ela tem muito medo de lagartixa.
14: Ela tem medo de lagartixa?
15: É. Quero mandar aquela da lagartixa.
14: Música da lagartixa?
15: É.
14: Mas a música não existe.
15: Existe sim, essa aqui, ó.

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3: Já estamos de volta por aqui, prazeraço Johnny Silva. Oi, lindona, como que você está? Tá tudo bem? Tudo bacaninha? Tá chegando por aqui os caras que falam benção pai, benção mãe. É o Guilherme Santiago com o Jorge Matheus, Pijama Amarelo.

Saudade Proibida com Simone Mendes aqui na Tarde Mais Que É Demais. Antes você ouviu aqui a Dani Castro. Ai, tá chegando essa música aqui, lançamento, hein? Periclão com Ana Castela aqui na Tarde Mais Que É Demais.

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0: 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É o Diego e Victor Hugo aqui na programação. Gente, eu vou para um breve intervalo. Ah, tem um cafezinho cheirando aqui já, viu? Que é isso? Eu amo café. Vou tomar um pouquinho de café, mas já eu tô de volta para trazer muito mais alegria para você, muito mais música boa, muito mais lançamentos. Ah, e com você aí do outro lado com esse sorrisão no rosto, para mim é bacana demais. Já tô de volta.
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os fãs de Curitiba podem comemorar. A cantora Paula Fernandes anunciou um show histórico na cidade, trazendo sua turnê 30 e poucos anos para o Teatro Positivo. A apresentação, marcada para 20 de março de 2027, promete ser uma celebração das mais de 3 décadas de carreira da artista, com seus maiores sucessos. Com 2 prêmios Grammy Latino e bilhões de reproduções nas plataformas digitais, Paula Fernandes vive um momento de renovação artística. Os ingressos para o espetáculo estarão à venda a partir da madrugada desta terça-feira, 6 de outubro, pelo site Disque Ingressos.

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1: Hora certa.
2: 5:31.
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2: Ah, já estamos de volta, já tomei aquele cafezinho básico. Ah, como é bom, né, gente? Boa tarde pra você, seja muito bem-vindo. Tá chegando o Léo Foguete com o Felipe Amorim, é hit. Você ouve aqui na nossa tarde.

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0: galerinha, eu acho que esse cara é um dos mais românticos da música sertaneja de hoje em dia, na minha opinião, não sei a sua. Então você pode falar aí nas nossas redes sociais também. Estou falando do Luan Santana, Mulher Segura, e por aqui continua. Tá chegando Fernando e Sorocaba com Murilo Rufi aqui na Tarde Mais Que Demais.
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0: ainda era. Você está ouvindo o dono de vários sucessos, né? Estou falando do Danilo e do Davi, essa dupla que chegou, se despontou, tá com vários sucessos aí nas tops do Brasil, com certeza. E essa aqui, ó, mudou o texto, música lindíssima, gente. Chegamos ao fim de mais uma Tarde Mais Que Demais, mas voltaremos amanhã na quarta-feira, no mesmo horário aqui, tá bom? Temos um encontro marcado, vamos ficar juntinhos, coladinhos, com essa alegria total, com essa descontração aqui nesta rádio maravilhosa, tá bom? Tá chegando a super atração aqui pra terminar de alegrar aí o seu dia, tá certo? Até amanhã, se Deus quiser. Tchau, tchau!
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2: Itambé FM e a hora certa.
3: 5:59.
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1: Alô, alô, minha gente! Tudo certo por aí? Tudo belezinha? Opa! Por aqui tá tudo ótimo, graças a Deus. Eu sou Kleber Salles, está começando o nosso Onda Sertaneja. As melhores músicas sertanejas de todos os tempos. Você curte, claro, aqui, né? No nosso Onda Sertaneja. Você que tá em casa, você que vai trabalhar, você que já tá trabalhando, né? Ótima terça-feira, hoje 6 de outubro de 2026, viu? Uma ótima terça para todo mundo. Vamos juntos aqui no nosso Onda Sertaneja, programa que toca só as melhores, né? Melhor da música sertaneja raiz, o melhor da música romântica. Você vai curtir com a gente aqui no nosso Onda Sertaneja. Bora que bora então, hein? Vamos aumentar o volume e curtir as melhores por aqui.

Um boiadeiro e sereninho, o calendário aqui no nosso Onda Sertaneja. E Viteodoro e Sampaio também, né? Passando por aqui, o Ronaldo Viola e João Carvalho, Paixão Clandestina. E vamos seguindo em frente aqui no nosso Onda Sertaneja, trazendo agora o Luizinho e Limeira e Zezinho, o Menino da Porteira. A primeira gravação dessa moda, né, rapaz? A música que fez sucesso com Sérgio Reis, mas a primeira gravação foi essa daqui, ó. Com Luizinho e Limeira e Zezinho.

0: João Carreiro e Capataz, Sertanejo Solitário, fechando o primeiro bloco aqui do nosso Onda Sertaneja. Tunico e Tinoco, Minas Gerais, passou por aqui também. E o Menino da Porteira com Luizinho Limeira e Zezinho aqui na programação desta terça-feira. Fica ligadinho aí que a gente volta já já com muito mais moda, muito mais sucessos na programação aqui do nosso Onda Sertaneja.
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2: Itambé FM e a hora certa.
3: 6:29.
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1: Aqui toca moda sertaneja de verdade. A gente vai seguindo agora com mais músicas do jeito que você gosta, hein? Mais sucessos aqui na programação número 1 do seu rádio. Vamos lá com Matão e Monteiro para abrir aqui o nosso quarto bloco, né? Adeus Vermelho. E o Guilherme Santiago, né, do outro lado da cidade. A gente vai curtir também por aqui no nosso Onda Sertaneja.

Fernando e Osmair, Regência do Meu Destino, no nosso Onda Sertaneja. Juliana Andrade e Jucimara Cortina do Espaço. Juliana Andrade e Jucimara, né? E vamos lá com as nossas últimas de hoje. Fabiola e Mirella e Sérgio Pena, né? Com Lamento do Caipira, aqui no nosso Onda Sertaneja.

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0: Rolando Boldrin, para fechar muito bem o nosso Onda Sertaneja desta terça-feira. Acabou, infelizmente, né, gente? Hora de partir. Eu sou Kleber Salles, desejo tudo de bom para você que acompanha, né, que curte as melhores sertanejas aqui no seu rádio. Grande abraço e até lá, hein? Beijão no coração de todo mundo. Fique com Deus. Tchau, tchau.
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3: E também FM e a hora certa.
4: Hora certa.
5: 6:58.
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0: 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E a hora certa.
1: Hora certa.
2: 7:43.
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2: Fala, meus amores, minhas amoras. E aí, chuchuzinho, tudo bem? Tudo jóia? Terçou? Terçamos juntos? Que bom, espero que sim, que esteja muito bem aí. Vamos lá para a segunda de hoje do Fofocando, que é sobre a Virgínia Fonseca. Tava sumidinha aqui do nosso programa, né? A Virgínia, gente, se tornou alvo de mais um processo na justiça, mas dessa vez terminou sem precisar pagar a indenização. A ação tramitou na Justiça do Rio Bonito, lá no Rio de Janeiro, e envolvia um sorteio realizado pela WePink, que é a empresa fundada por ela, a Virgínia. Segundo o processo, uma fã teria sido sorteada no Instagram da marca para conhecer pessoalmente a influenciadora. O prêmio incluía transporte, alimentação e hospedagem. O problema é que, de acordo com o relato apresentado à justiça, os meses passaram e o encontro não aconteceu. A WePink, então, ofereceu um acordo de R$ 1.500 e 20 produtos da marca. A fã aceitou, mas afirmou que 2 produtos não foram entregues inicialmente. Por isso, ela entrou na justiça pedindo também R$ 30.000 por danos morais. Posteriormente, os 2 produtos foram entregues e ainda foi enviado um item adicional. Na decisão, o juiz especial adjunto civil entendeu que a situação não justificava uma indenização por danos morais e classificou o caso como um mero aborrecimento do cotidiano. Como os produtos também acabaram sendo entregues, não havia mais motivo para obrigar a defesa, a empresa, né, a fornecer os itens, né, gente? Com isso, a Virgínia e a WePink ficaram livres do pagamento da indenização de R$ 30.000 pedida pela fã. Rapaz, mas o povo também aproveita, né? Eita lasqueira, fala a verdade, gente. Ai, Jesus, então ela não tinha que ter aceitado, né, no começo o acordo, né, de R$ 1.000 e poucos e 20 produtos, né? Ela devia ter recusado R$ 1.500 e 20 produtos no lugar do prêmio. Ela aceitou, aí depois não chegaram 2 produtos, ela entrou na justiça, os produtos chegaram, não tem o que fazer, né? Ai, ai, ai, e o nosso Fofocando, gente, ó, volta daqui a pouquinho pra falar pra vocês sobre as eleições. Pois é, tem Fofocando nas eleições 2026. A gente vai falar pra vocês sobre os famosos aí da internet, ou não, famosos em si, vários nomes conhecidos da televisão e da música que não conseguiram o cargo na política. Tá? A gente conta pra vocês já todos os detalhes e também aqueles que foram eleitos, viu? Tem os não eleitos e os eleitos, pronto. A gente conta daqui a pouquinho, então continue aqui na nossa rádio, vai curtindo aí a programação que é top. A gente volta a qualquer momento.
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3: Itambé FM e a hora certa. 7:59.
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0: internet para uma disputa bem diferente dos palcos, das telas e das redes sociais. A disputa por uma cadeira no Legislativo. E ó, teve famoso comemorando e também muita gente conhecida ficando pelo caminho, viu? No Rio de Janeiro, por exemplo, o Thiago Gagliasso, irmão do ator Bruno Gagliasso, foi eleito deputado federal pelo PL com 67.700 votos. Em Minas Gerais, a influenciadora Ana Elisa teve uma votação expressiva. Foram 524.216 votos, ficando atrás apenas de Nicolas Ferreira entre os candidatos a deputado federal. Aos 20 anos, ela também se tornou a mulher mais jovem eleita deputada federal por Minas Gerais. Já em São Paulo, Tami Miranda foi eleito deputado estadual com 84.330 votos. O ator Mário Frias e o Luiz Felipe de Orleans e Bragança também conquistaram vagas nas câmaras aí, na Câmara dos Deputados. Mas se alguns famosos fizeram festa, outros tiveram que aceitar o resultado das urnas, né? O Tiririca, por exemplo, que ficou por vários mandatos, se não me engano foram 3, né? Isso dá aí 12 anos ou mais, né? É, como deputado federal, ele, na verdade, ficou mais. Ele ficou em 4 eleições, gente. Então é 4, 8, 12, 16 anos consecutivos, né? O Tiririca ficou como deputado federal. Tá desde 2010 lá e não conseguiu retornar à Câmara. É, não deu pro Tiririca. Ele sabe que ele recebeu apenas 5.523 votos. Meu Deus, como o povo esqueceu o Tiririca, né? Inês Brasil, que disputou uma vaga pela primeira vez, também ficou de fora, com 3.145 votos. A lista de famosos não eleitos ainda tem Raquel Sherazade lá, né? Aquela loira que deu, lembra do bafafá da Raquel? O Datena! Ih, Datena! Rapaz, com toda a fama, né? É, o Datena não rolou, não. Também não conseguiu. O Geraldo Luiz também não. A Silvia Bravanel, filha do Silvio Santos, também não. O Caneta Azul, Manuel Gomes, não rolou pra ele. O Siqueira Júnior também tá aí, né? Famosíssimo lá, apresentador de televisão. Não rolou. Humberto Martins também não. Antônia Fontinelli também não. Andréia Sorvetão também não. E a Sara Pôncio também não. No fim das contas, as urnas mostraram uma coisa, né? Fama pode colocar o candidato no centro das atenções, mas na hora da votação, quem decide aí, meu parceiro, minha parceira, é o eleitor. E tá certo mesmo. Tem que colocar lá quem você acha que é o melhor, não é só porque é famoso, famosa, não. Vocês não acham? Eu penso assim, né? Aí tá aí. Quem pensa diferente também tá tudo certo. E o nosso Fofocando, ó, volta amanhã, tá, Chuchu? Com mais notícias pra vocês, todos os detalhes aí do mundo dos famosos aqui na nossa rádio. Forte abraço, um beijo, se cuida. Bom resto de semana, de começo de semana pra você e até amanhã. Tchau.
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4: Hora certa.
5: 8:13.
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1: 9:02.
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